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1: 98.
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1: 9:48.
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1: 9:58.
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1: 10 e 12.
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0: Simone Mendes.
1: Esqueça tudo, pagode de qualidade.
0: Que coisa linda.
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2: 10h21.
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3: 10h59.
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1: 11:28.
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3: 11:58.
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1: Meia-noite 13.
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1: Há exatamente um ano atrás, a gente gravava o primeiro DVD do Atitude 67, aquele que seria o primeiro projeto do resto das nossas vidas. E agora a gente está aqui com vocês para gravar o segundo. Olha lá, quem diria, hein? Nada mais justo que a gente celebrar esse momento aqui com vocês, certo? Só sei dizer que eu quero falar pra você que essa noite tem um rolê que não é High Society. É o aniversário de um brother no AP. Leva o que for.

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3: Meia-noite 32.
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1: Meia-noite 45.
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3: 1 e 2.
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1: 1h14.
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3: 1:33.
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0: Gustavo Lima, Chão de Avião.
1: O embaixador, fala comigo, bebê. Como é que faz agora?
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1: Rio de Janeiro, povo bonito. 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
1: 1h47.
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2: 2 e 1.
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1: Alô?
2: É dos Garotos de Ouro?
1: Sim, pois não.
2: Eu queria falar com o Victor, o cantor do Vucu Vucu.
1: Sou eu, pode falar.
2: Aqui é do cabaré. Nasceu um menino e estão dizendo que é seu. O que você pretende fazer?
1: Ah, se for meu, eu assumo.

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4: 2h31.
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3: 13.1
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4: Gaiteiro, que ronco é esse, tchê? É o bugio do ronco bonito?

0: Obrigado, gente. Obrigado. Obrigado, moçada.
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3: 3h34.
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1: 3h52.
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3: 4 horas.
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1: 4:13.
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3: 4h27.
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0: Rezemos com devoção a coroa das sete dores da Virgem Maria. Em nome do Pai, do Filho e do Espírito Santo. Amém. Nós vos louvamos e vos bendizemos, Senhor, porque associastes à Virgem Maria a obra da salvação. Contemplamos a vossa dor, ó Maria, para seguir-vos no caminho da fé. Creio em Deus Pai Todo-Poderoso, Criador do céu e da terra, e em Jesus Cristo, seu único Filho, nosso Senhor, que foi concebido pelo poder do Espírito Santo. Nasceu da Virgem Maria, padeceu sob Pôncio Pilatos, foi crucificado, morto e sepultado, desceu à mansão dos mortos, ressuscitou ao terceiro dia, subiu aos céus, está sentado à direita de Deus Pai Todo-Poderoso, de onde há de vir julgar os vivos e os mortos. Creio no Espírito Santo, na Santa Igreja Católica, na comunhão dos santos, na remissão dos pecados, na ressurreição da carne. Amém.
1: Pai nosso que estás no céu, santificado seja o vosso nome. Venha a nós ao vosso reino. Seja feita a vossa vontade, assim na terra como no céu. O pão nosso de cada dia nos dai hoje. Perdoai as nossas ofensas, assim como nós perdoamos a quem nos tenha ofendido. E não nos deixeis cair em tentação, mas livrai-nos do mal. Amém.
2: Ave Maria, cheia de graça, o Senhor é convosco. Bendita sois vós entre as mulheres. Bendito é o fruto em vosso ventre, Jesus. Santa Maria, Mãe de Deus, rogai por nós, os pecadores, agora e na hora da nossa morte. Amém. Ave Maria, cheia de graça, o Senhor é convosco. Bendita sois vós entre as mulheres. Bendito é o fruto em vosso ventre, Jesus. Santa Maria, Mãe de Deus, rogai por nós, os pecadores, agora e na hora da nossa morte. Amém. Ave Maria, cheia de graça, o Senhor é convosco. Bendita sois vós entre as mulheres. Bendito é o fruto em vosso ventre, Jesus. Santa Maria, Mãe de Deus, rogai por nós, os pecadores, agora e na hora da nossa morte. Amém.
3: Contemplamos a memória das dores de Maria. Primeira dor. Maria acolhe com fé a profecia de Simeão. Simeão os abençoou e disse a Maria, sua mãe: eis que este menino está destinado a ser ocasião de queda e elevação

0: de muitos em Israel e sinal de contradição. Quanto a ti, uma espada te transpassará a alma. Lucas capítulo 2, versículos 34 e 35.
1: Pai nosso que estás no céu, santificado seja o vosso nome. Venha a nós ao vosso reino. Seja feita a vossa vontade, assim na terra como no céu. O pão nosso de cada dia nos dai hoje. Perdoai as nossas ofensas, assim como nós perdoamos a quem nos tenha ofendido. E não nos deixeis cair em tentação, mas livrai-nos do mal. Amém.
2: Ave Maria, cheia de graça, o Senhor é convosco. Bendita sois vós entre as mulheres. Bendito é o fruto em vosso ventre, Jesus. Santa Maria, Mãe de Deus, rogai por nós, os pecadores, agora e na hora da nossa morte. Amém. Ave Maria, cheia de graça, o Senhor é convosco. Bendita sois vós entre as mulheres. Bendito é o fruto em vosso ventre, Jesus. Santa Maria, Mãe de Deus, rogai por nós, os pecadores, agora e na hora da nossa morte. Amém. Ave Maria, cheia de graça, o Senhor é convosco. Bendita sois vós entre as mulheres. Bendito é o fruto em vosso ventre, Jesus. Santa Maria, Mãe de Deus, rogai por nós, os pecadores, agora e na hora da nossa morte. Amém. Ave Maria, cheia de graça, o Senhor é convosco. Bendita sois vós entre as mulheres. Bendito é o fruto em vosso ventre, Jesus. Santa Maria, Mãe de Deus, rogai por nós, os pecadores, agora e na hora da nossa morte. Amém. Ave Maria, cheia de graça, o Senhor é convosco. Bendita sois vós entre as mulheres. Bendito é o fruto em vosso ventre, Jesus. Santa Maria, Mãe de Deus, rogai por nós, os pecadores, agora e na hora da nossa morte. Amém. Ave Maria, cheia de graça, o Senhor é convosco. Bendita sois vós entre as mulheres. Bendito é o fruto em vosso ventre, Jesus. Santa Maria, Mãe de Deus, rogai por nós, os pecadores, agora e na hora da nossa morte. Amém. Ave Maria, cheia de graça, o Senhor é convosco. Bendita sois vós entre as mulheres. Bendito é o fruto em vosso ventre, Jesus. Santa Maria, Mãe de Deus, rogai por nós, os pecadores, agora e na hora da nossa morte. Amém.
0: Segunda dor. Maria foge para o Egito com Jesus e José. O anjo do Senhor apareceu em sonho a José e disse: Levanta, toma o menino e a mãe, foge para o Egito e fica lá até que te avise, pois Herodes vai procurar o menino para matá-lo. Levantando-se, José tomou o menino e a mãe e partiu para o Egito. Mateus capítulo 2, versículos 13 a 14.
1: Pai nosso que estás no céu, santificado seja o vosso nome. Venha a nós ao vosso reino. Seja feita a vossa vontade, assim na terra como no céu. O pão nosso de cada dia nos dai hoje. Perdoai as nossas ofensas, assim como nós perdoamos a quem nos tenha ofendido. E não nos deixeis cair em tentação, mas livrai-nos do mal. Amém.
2: Ave Maria, cheia de graça, o Senhor é convosco. Bendita sois vós entre as mulheres. Bendito é o fruto em vosso ventre, Jesus. Santa Maria, Mãe de Deus, rogai por nós, os pecadores, agora e na hora da nossa morte. Amém. Ave Maria, cheia de graça, o Senhor é convosco. Bendita sois vós entre as mulheres. Bendito é o fruto em vosso ventre, Jesus. Santa Maria, Mãe de Deus, rogai por nós, os pecadores, agora e na hora da nossa morte. Amém. Ave Maria, cheia de graça, o Senhor é convosco. Bendita sois vós entre as mulheres. Bendito é o fruto em vosso ventre, Jesus. Santa Maria, Mãe de Deus, rogai por nós, os pecadores, agora e na hora da nossa morte. Amém. Ave Maria, cheia de graça, o Senhor é convosco. Bendita sois vós entre as mulheres. Bendito é o fruto em vosso ventre, Jesus. Santa Maria, Mãe de Deus, rogai por nós, os pecadores, agora e na hora da nossa morte. Amém. Ave Maria, cheia de graça, o Senhor é convosco. Bendita sois vós entre as mulheres. Bendito é o fruto em vosso ventre, Jesus. Santa Maria, Mãe de Deus, rogai por nós, os pecadores, agora e na hora da nossa morte. Amém. Ave Maria, cheia de graça, o Senhor é convosco. Bendita sois vós entre as mulheres. Bendito é o fruto em vosso ventre, Jesus. Santa Maria, Mãe de Deus, rogai por nós, os pecadores, agora e na hora da nossa morte. Amém. Ave Maria, cheia de graça, o Senhor é convosco. Bendita sois vós entre as mulheres. Bendito é o fruto em vosso ventre, Jesus. Santa Maria, Mãe de Deus, rogai por nós, os pecadores, agora e na hora da nossa morte. Amém.
0: Terceira dor. Maria procura Jesus perdido em Jerusalém. Acabados os dias da festa de Páscoa, quando voltaram, o menino Jesus ficou em Jerusalém sem que os pais o percebessem. Pensando que estivesse na caravana, andaram a caminho de um dia e o procuraram entre parentes e conhecidos, e não o acharam. Voltaram a Jerusalém à procura dele. Lucas capítulo 2, versículo 44. 43 a 45.
1: Pai nosso que estás no céu, santificado seja o vosso nome. Venha a nós ao vosso reino. Seja feita a vossa vontade, assim na terra como no céu. O pão nosso de cada dia nos dai hoje. Perdoai as nossas ofensas, assim como nós perdoamos a quem nos tenha ofendido. E não nos deixeis cair em tentação, mas livrai-nos do mal. Amém.
2: Ave Maria, cheia de graça, o Senhor é convosco. Bendita sois vós entre as mulheres. Bendito é o fruto em vosso ventre, Jesus. Santa Maria, Mãe de Deus, rogai por nós, os pecadores, agora e na hora da nossa morte. Amém. Ave Maria, cheia de graça, o Senhor é convosco. Bendita sois vós entre as mulheres. Bendito é o fruto em vosso ventre, Jesus. Santa Maria, Mãe de Deus, rogai por nós, os pecadores, agora e na hora da nossa morte. Amém. Ave Maria, cheia de graça, o Senhor é convosco. Bendita sois vós entre as mulheres. Bendito é o fruto em vosso ventre, Jesus. Santa Maria, Mãe de Deus, rogai por nós, os pecadores, agora e na hora da nossa morte. Amém. Ave Maria, cheia de graça, o Senhor é convosco. Bendita sois vós entre as mulheres. Bendito é o fruto em vosso ventre, Jesus. Santa Maria, Mãe de Deus, rogai por nós, os pecadores, agora e na hora da nossa morte. Amém. Ave Maria, cheia de graça, o Senhor é convosco. Bendita sois vós entre as mulheres. Bendito é o fruto em vosso ventre, Jesus. Santa Maria, Mãe de Deus, rogai por nós, os pecadores, agora e na hora da nossa morte. Amém. Ave Maria, cheia de graça, o Senhor é convosco. Bendita sois vós entre as mulheres. Bendito é o fruto em vosso ventre, Jesus. Santa Maria, Mãe de Deus, rogai por nós, os pecadores, agora e na hora da nossa morte. Amém. Ave Maria, cheia de graça, o Senhor é convosco. Bendita sois vós entre as mulheres. Bendito é o fruto em vosso ventre, Jesus. Santa Maria, Mãe de Deus, rogai por nós, os pecadores, agora e na hora da nossa morte. Amém.
0: Quarta dor. Maria encontra-se com Jesus a caminho do Calvário. Ao conduzir Jesus, lançaram-lhe mão de um certo Simão de Cirene, que vinha do campo, e o encarregaram de levar a cruz atrás de Jesus. Seguia-o grande multidão de povo e de mulheres que batiam no peito e o lamentavam. Lucas, capítulo 23, a 26 e 27.
1: Pai nosso que estás no céu, santificado seja o vosso nome. Venha a nós ao vosso reino. Seja feita a vossa vontade, assim na terra como no céu. O pão nosso de cada dia nos dai hoje. Perdoai as nossas ofensas, assim como nós perdoamos a quem nos tenha ofendido. E não nos deixeis cair em tentação, mas livrai-nos do mal. Amém.
2: Ave Maria, cheia de graça, o Senhor é convosco. Bendita sois vós entre as mulheres. Bendito é o fruto em vosso ventre, Jesus. Santa Maria, Mãe de Deus, rogai por nós, os pecadores, agora e na hora da nossa morte. Amém. Ave Maria, cheia de graça, o Senhor é convosco. Bendita sois vós entre as mulheres. Bendito é o fruto em vosso ventre, Jesus. Santa Maria, Mãe de Deus, rogai por nós, os pecadores, agora e na hora da nossa morte. Amém. Ave Maria, cheia de graça, o Senhor é convosco. Bendita sois vós entre as mulheres. Bendito é o fruto em vosso ventre, Jesus. Santa Maria, Mãe de Deus, rogai por nós, os pecadores, agora e na hora da nossa morte. Amém. Ave Maria, cheia de graça, o Senhor é convosco. Bendita sois vós entre as mulheres. Bendito é o fruto em vosso ventre, Jesus. Santa Maria, Mãe de Deus, rogai por nós, os pecadores, agora e na hora da nossa morte. Amém. Ave Maria, cheia de graça, o Senhor é convosco. Bendita sois vós entre as mulheres. Bendito é o fruto em vosso ventre, Jesus. Santa Maria, Mãe de Deus, rogai por nós, os pecadores, agora e na hora da nossa morte. Amém. Ave Maria, cheia de graça, o Senhor é convosco. Bendita sois vós entre as mulheres. Bendito é o fruto em vosso ventre, Jesus. Santa Maria, Mãe de Deus, rogai por nós, os pecadores, agora e na hora da nossa morte. Amém. Ave Maria, cheia de graça, o Senhor é convosco. Bendita sois vós entre as mulheres. Bendito é o fruto em vosso ventre, Jesus. Santa Maria, Mãe de Deus, rogai por nós, os pecadores, agora e na hora da nossa morte. Amém.
0: Quinta dor. Maria permanece junto à cruz do seu filho. Junto à cruz de Jesus estavam de pé sua mãe, a irmã de sua mãe, Maria de Cleófas, e Maria Madalena. Vendo a mãe e perto dela, o discípulo a quem amava disse para Jesus: Jesus a mãe: Mulher, eis aí o teu filho. Depois disse para o discípulo: Eis aí a tua mãe. João, capítulo 19, 15 a 27.
1: Pai nosso que estás no céu, santificado seja o vosso nome. Venha a nós ao vosso reino. Seja feita a vossa vontade, assim na terra como no céu. O pão nosso de cada dia nos dai hoje. Perdoai as nossas ofensas, assim como nós perdoamos a quem nos tenha ofendido. E não nos deixeis cair em tentação, mas livrai-nos do mal. Amém.
2: Ave Maria, cheia de graça, o Senhor é convosco. Bendita sois vós entre as mulheres. Bendito é o fruto em vosso ventre, Jesus. Santa Maria, Mãe de Deus, rogai por nós, os pecadores, agora e na hora da nossa morte. Amém. Ave Maria, cheia de graça, o Senhor é convosco. Bendita sois vós entre as mulheres. Bendito é o fruto em vosso ventre, Jesus. Santa Maria, Mãe de Deus, rogai por nós, os pecadores, agora e na hora da nossa morte. Amém. Ave Maria, cheia de graça, o Senhor é convosco. Bendita sois vós entre as mulheres. Bendito é o fruto em vosso ventre, Jesus. Santa Maria, Mãe de Deus, rogai por nós, os pecadores, agora e na hora da nossa morte. Amém. Ave Maria, cheia de graça, o Senhor é convosco. Bendita sois vós entre as mulheres. Bendito é o fruto em vosso ventre, Jesus. Santa Maria, Mãe de Deus, rogai por nós, os pecadores, agora e na hora da nossa morte. Amém. Ave Maria, cheia de graça, o Senhor é convosco. Bendita sois vós entre as mulheres. Bendito é o fruto em vosso ventre, Jesus. Santa Maria, Mãe de Deus, rogai por nós, os pecadores, agora e na hora da nossa morte. Amém. Ave Maria, cheia de graça, o Senhor é convosco. Bendita sois vós entre as mulheres. Bendito é o fruto em vosso ventre, Jesus. Santa Maria, Mãe de Deus, rogai por nós, os pecadores, agora e na hora da nossa morte. Amém. Ave Maria, cheia de graça, o Senhor é convosco. Bendita sois vós entre as mulheres. Bendito é o fruto em vosso ventre, Jesus. Santa Maria, Mãe de Deus, rogai por nós, os pecadores, agora e na hora da nossa morte. Amém.
0: Sexta dor. Maria recebe nos braços o corpo de Jesus deposto da cruz. Chegada a tarde, porque era dia da preparação, isto é, a véspera de sábado, veio José de Arimateia, entrou decidido na casa de Pilatos e pediu o corpo de Jesus. Pilatos, então, deu o cadáver a José, que o retirou da cruz. Mateus 15 a 42.
1: Pai nosso que estás no céu, santificado seja o vosso nome. Venha a nós ao vosso reino. Seja feita a vossa vontade, assim na terra como no céu. O pão nosso de cada dia nos dai hoje. Perdoai as nossas ofensas, assim como nós perdoamos a quem nos tenha ofendido. E não nos deixeis cair em tentação, mas livrai-nos do mal. Amém.
2: Ave Maria, cheia de graça, o Senhor é convosco. Bendita sois vós entre as mulheres. Bendito é o fruto em vosso ventre, Jesus. Santa Maria, Mãe de Deus, rogai por nós, os pecadores, agora e na hora da nossa morte. Amém. Ave Maria, cheia de graça, o Senhor é convosco. Bendita sois vós entre as mulheres. Bendito é o fruto em vosso ventre, Jesus. Santa Maria, Mãe de Deus, rogai por nós, os pecadores, agora e na hora da nossa morte. Amém. Ave Maria, cheia de graça, o Senhor é convosco. Bendita sois vós entre as mulheres. Bendito é o fruto em vosso ventre, Jesus. Santa Maria, Mãe de Deus, rogai por nós, os pecadores, agora e na hora da nossa morte. Amém. Ave Maria, cheia de graça, o Senhor é convosco. Bendita sois vós entre as mulheres. Bendito é o fruto em vosso ventre, Jesus. Santa Maria, Mãe de Deus, rogai por nós, os pecadores, agora e na hora da nossa morte. Amém. Ave Maria, cheia de graça, o Senhor é convosco. Bendita sois vós entre as mulheres. Bendito é o fruto em vosso ventre, Jesus. Santa Maria, Mãe de Deus, rogai por nós, os pecadores, agora e na hora da nossa morte. Amém. Ave Maria, cheia de graça, o Senhor é convosco. Bendita sois vós entre as mulheres. Bendito é o fruto em vosso ventre, Jesus. Santa Maria, Mãe de Deus, rogai por nós, os pecadores, agora e na hora da nossa morte. Amém. Ave Maria, cheia de graça, o Senhor é convosco. Bendita sois vós entre as mulheres. Bendito é o fruto em vosso ventre, Jesus. Santa Maria, Mãe de Deus, rogai por nós, os pecadores, agora e na hora da nossa morte. Amém.
0: Sétima dor. Maria leva ao sepulcro o corpo de Jesus à espera da ressurreição. ressurreição. Os discípulos tiraram o corpo de Jesus e envolveram em faixas de linho, com aromas, conforme era o costume de sepultar os judeus. Havia perto do local onde fica crucificado um jardim. E no jardim, um sepulcro novo, onde ninguém ainda fora depositado. Foi ali que puseram Jesus. João, versículo 9, capítulos 40 a 42.
1: Pai nosso que estás no céu, santificado seja o vosso nome. Venha a nós, ao vosso reino. Seja feita a vossa vontade, assim na terra como no céu. O pão nosso de cada dia nos dai hoje. Perdoai as nossas ofensas, assim como nós perdoamos a quem nos tenha ofendido. E não nos deixeis cair em tentação, mas livrai-nos do mal. Amém.
2: Ave Maria, cheia de graça, o Senhor é convosco. Bendita sois vós entre as mulheres. Bendito é o fruto em vosso ventre, Jesus. Santa Maria, Mãe de Deus, rogai por nós, os pecadores, agora e na hora da nossa morte. Amém. Ave Maria, cheia de graça, o Senhor é convosco. Bendita sois vós entre as mulheres, bendito é o fruto em vosso ventre, Jesus. Santa Maria, Mãe de Deus, rogai por nós, os pecadores, agora e na hora da nossa morte. Amém. Ave Maria, cheia de graça, o Senhor é convosco. Bendita sois vós entre as mulheres, bendito é o fruto em vosso ventre, Jesus. Santa Maria, Mãe de Deus, rogai por nós, os pecadores, agora e na hora da nossa morte. Amém. Ave Maria, cheia de graça, o Senhor é convosco. Bendita sois vós entre as mulheres, bendito é o fruto em vosso ventre, Jesus. Santa Maria, Mãe de Deus, rogai por nós, os pecadores, agora e na hora da nossa morte. Amém. Ave Maria, cheia de graça, o Senhor é convosco. Bendita sois vós entre as mulheres, bendito é o fruto em vosso ventre, Jesus. Santa Maria, Mãe de Deus, rogai por nós, os pecadores, agora e na hora da nossa morte. Amém. Ave Maria, cheia de graça, o Senhor é convosco. Bendita sois vós entre as mulheres, bendito é o fruto em vosso ventre, Jesus. Santa Maria, Mãe de Deus, rogai por nós, os pecadores, agora e na hora da nossa morte. Amém. Ave Maria, cheia de graça, o Senhor é convosco. Bendita sois vós entre as mulheres, bendito é o fruto em vosso ventre, Jesus. Santa Maria, Mãe de Deus, rogai por nós, os pecadores, agora e na hora da nossa morte. Amém.
3: Oração final. Nós vos louvamos, Santa Maria, Mãe fiel junto à cruz do Filho. Bendita sois vós, Rainha dos Mártires, associada à paixão de Cristo. Vós tornastes nossa mãe, sinal de esperança em nosso caminho. Amém. Ladainha de Nossa Senhora das Dores, Senhor, tende piedade de nós. Senhor, tende piedade de nós. Cristo, tende piedade de nós. Cristo, tende piedade de nós. Jesus Cristo, ouvi-nos. Jesus Cristo, atendei-nos. Deus Pai, que estás no céu, tende piedade de nós. Deus Filho, Redentor do mundo, tende piedade de nós. Espírito Santo, Paráclito, tende piedade de nós. Trindade Santa, que sois um só Deus, tende piedade de nós. Mãe de Jesus crucificado, rogai por nós. Mãe do coração transpassado, rogai por nós. Mãe do Cristo Redentor, rogai por nós. Mãe dos discípulos de Jesus, rogai por nós. Mãe dos redimidos, rogai por nós. Mãe dos viventes, rogai por nós. Virgem obediente, rogai por nós. Virgem oferente, rogai por nós. Virgem fiel, rogai por nós. Virgem do silêncio, rogai por nós. Virgem da espera, rogai por nós. Virgem da Páscoa, rogai por nós. Virgem da ressurreição, rogai por nós. Mulher que sofreu o exílio, rogai por nós. Mulher forte, rogai por nós. Mulher corajosa, rogai por nós. Mulher do sofrimento, rogai por nós. Mulher da nova aliança, rogai por nós. Mulher da esperança, rogai por nós. Nova Eva, rogai por nós. cooperadora na salvação, rogai por nós. Serva da reconciliação, rogai por nós. Defesa dos inocentes, rogai por nós. Coragem dos perseguidos, rogai por nós. Fortaleza dos oprimidos, rogai por nós. Esperança dos pecadores, rogai por nós. Consolação dos aflitos, rogai por nós. Refúgio dos marginalizados, rogai por nós. Conforto dos exilados, rogai por nós. Sustento dos fracos, rogai por nós. Alívio dos enfermos, rogai por nós. Cordeiro de Deus, que tirais os pecados do mundo, perdoai-nos, Senhor. Cordeiro de Deus, que tirais o pecado do mundo, ouvi-nos, Senhor. Cordeiro de Deus, que tirais o pecado do mundo, tende piedade de nós. Oremos. Ó Deus, quisestes que a vida da Virgem Maria fosse marcada pelo mistério da dor. Concedei-nos, vos pedimos, percorrer a seu lado o caminho da fé e unir nossos sofrimentos à paixão de Cristo para nos tornarmos instrumentos de graça e salvação. Protege-nos, Santa Maria e Benigna, e nos acompanhe pelos caminhos da vida. Amém.

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4: 4h56.
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5: Olá, meus queridos ouvintes, fãs e amigos, senhoras e senhores que nos ouvem nos mais diversificados lugares, por esta que é uma das nossas rádios parceiras e que agora tem o seu prestígio de sintonia. Sejam todos muito bem-vindos, uma honra tê-los conosco. Desde logo vai o meu abraço à gauchada do Rio Grande, aos catarinenses, aos paranaenses e aos demais irmãos em Cristo e conterrâneos do nosso querido Brasil. Nesta edição, vou repassar-lhes algumas pílulas para envelhecer com sabedoria, através dos ensinamentos e da experiência médica do Dr. Fernando Lucchesi. Sabedorias, informações, recomendações que extraio de seu fecundo livro, Pílulas para Prolongar a Juventude. Tenho feito com frequência consultas a esse importante livro, o qual eu assim o reputo. Depois do competente e inspirado poeta gaúcho Chico Fontella, trarei a poesia Aos Olhos do Pai. Meu amigo Ganso e eu iremos rodar músicas bonitas do nosso repertório e, como faixa especial, destacarei Se me hace agita la boca, na interpretação do expressivo grupo vocal argentino Destino San Javier, em gravação ao vivo. Se me hace agita la boca.
6: E no momento nobre estarei realizando uma entrevista com o senhor Luiz Rogério Roya, idealizador do Instituto Família Roya, um dos nossos apoiadores do programa. Pela importância do tema e do assunto, o farei em três blocos.
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0: Agora, a boa música do programa, quem nos dá o privilégio da audiência. Primeiramente, vamos rodar A Rancheira dos Serranos. E em seguida, a obra Dançador de Xote. Vai lá, Ganso!

0: Ouvimos Rancheira dos Serranos, do Antoninho Duarte, e em seguida do Adelar Bertucci, Dançador de Xote, ambas na interpretação dos Serranos. Faremos breve intervalo e logo estaremos regressando com a apresentação do programa para vocês. Vocês são a razão de estarmos aqui. Mais uma vez agradeço por sua audiência, queridos fãs e amigos. Até já!
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4: 5:40.
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0: De volta à agradável companhia de todos vocês, queridos ouvintes, com o programa Encontro com os Serranos. 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
0: 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Meus ouvintes, aqui no nosso encontro, trago-lhes pílulas para envelhecer com sabedoria, aos olhos e às informações de Dr. Fernando Lucchesi. A vida, para ser longa, deve ter significado e beleza. Sabedoria é a soma do conhecimento com o poder de efetuar mudanças. Aprendemos mais com nossos erros do que com nossos acertos. É mais fácil chegar ao sucesso do que mantê-lo. Isso escreveu Malcolm Forbes, essa frase. Já Lia Luft é parafraseada aqui pelo médico referido, quando disse: a passagem do tempo deve ser uma conquista e não uma perda. Prossegue o Dr. Lucchesi: a vida deve ser avaliada pelas realizações e não pelo tempo vivido. Conte sua idade pelos amigos que você reuniu e não pelos anos que você viveu. Assim escreveu Nietzsche. Envelhecer, chegar à terceira idade, é um privilégio que nem todos podemos desfrutar. Portanto, não se queixe. Nenhum homem sábio jamais desejou ser mais jovem. Jonathan Swift. Um rosto sorridente fala mais do que mil palavras, do que mil gestos, do que mil poemas, do que mil livros. Idade é só um número na carteira de identidade. O que vale é a idade das células e das artérias. As rugas são condecorações adquiridas através do tempo. Valorize-as, orgulhe-se delas, pois foi difícil obtê-las. A velhice inicia quando trocamos nossos sonhos futuros por lamentações do passado. Acostume-se com a ideia. Você está numa fase que lembra as coisas que quer esquecer e esquece as coisas que quer lembrar. Na idade madura não podemos perder tempo. Um ano para o jovem não é nada, mas para nós é muito tempo. Cheguei aos 90, feliz e com saúde, pois nunca levei nada muito a sério. Ouvido de um paciente, diz o médico referido. Fui feliz em 3 casamentos porque nunca perguntei para nenhum dos meus maridos: de onde vens? Para onde vais? Por que chegaste tarde? Ouvido de uma paciente com 80 anos de idade e cheia de saúde, viúva 3 vezes. O brilho dos olhos esconde as rugas. Nossa bondade, nossa dignidade, nossas qualidades sobreviverão à nossa morte. Assim, com toda a sabedoria pessoal e profissional, escreveu e elencou aqui em seu livro o Dr. Fernando Lucchesi, uma vez que ele se valeu de assertivas ou de frases positivistas, como aquelas que nós mencionamos, passando também os autores das mesmas. Agora, vamos brindar-lhes com mais músicas gauchescas aqui no programa. É a vez de rodarmos Talho de Tramontina e depois Cheirando a Creolim. Vai lá, meu amigo.

0: Rodamos para todos vocês Talho de Tramontina, uma chamarrita solo de minha autoria, Edson Dutra, em que, juntamente com os colegas dos Serranos, nós gravamos no nosso DVD instrumental Conhecendo o Rio Grande. Essa gravação foi feita lá nas missões em Santo Ângelo, quando visitamos a estátua do Tio Bilia e depois os redutos das missões e ainda aquela igreja maravilhosa que tem lá em Santo Ângelo, aquela catedral. Ali, nesses três cenários, eu executei Talho de Tramontina, uma gravação que ficou muito bonita, aconselho que vocês busquem aí na internet. Repito, nosso DVD instrumental, o primeiro DVD instrumental que gravamos, Conhecendo o Rio Grande do Sul. E em seguida rodamos do Alex Silveira e do André Teixeira, Cheirando a Creolim. Um breve intervalo e logo a sequência desta edição. Até já, meus ouvintes.
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5: 5:55.
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0: Regressando com o nosso encontro, a agradabilíssima companhia dos nossos fãs e amigos, por essa que é a sua rádio favorita, sua rádio do coração. 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
0: Agora no programa, a poesia do eminente poeta Chico Fontella, cujo título é Aos Olhos do Pai, tendo como acompanhamento o dedilhar maravilhoso violão de Marcelo Caminha. Pouco importa a idade na filosofia do tempo. O que vale é o sentimento alimentando a lembrança. A vida segue sua dança, num eterno vem e vai, porque aos olhos do pai, o filho é sempre uma criança. Seja na doce infância ou então na mocidade, anjo da guarda de verdade, zeloso e prestativo, um admirador cativo que nunca perde o trilho, sempre defendendo o filho enquanto continuar vivo. Alimenta os seus dias remoendo pensamentos, gritando aos quatro ventos seu amor, sua alegria, um orgulho que irradia espalhando emoção, sentimento sem noção do tigre lambendo a cria. Ser pai é presente divino no supremo da palavra. Sua prole, sua lavra, regalo do Criador. Exaltação e louvor, turbilhão de sentimentos, quando a vida traça tentos, ensinando o que é o amor. Ser pai é abrir caminhos para a sua descendência. É saber que sua essência ganhará continuidade. E a maior felicidade que um homem pode ter quando se vê renascer, rumbeando para a eternidade. Assim escreveu Luiz Augusto Ferreira dos Santos, o poeta com o codinome Chico Fontella, a quem eu mando um afetuoso abraço e os cumprimentos por colaborar com o programa e sobretudo por escrever tantas poesias, tantas letras tão bonitas. Que Deus dê muita saúde e cada vez mais inspiração a esse grande amigo e grande poeta, o Chico Fontella. Trazemos agora mais músicas para vocês. É hora de rodarmos a faixa especial e ela nos vem com o grupo Destino San Javier, com a música Semease Agüita La Boca, expressivo grupo vocal argentino, em gravação ao vivo, obra composta por Júlio Fontana e Pedro Favini. E depois, os serranos interpretam a obra Donos do Palco, de minha autoria, Edson Dutra. Vai lá, Ganso!
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0: Ouvimos como faixa especial Se me hace agüita la boca, com Destino San Javier. E concluindo este bloco, rodamos para vocês, de minha autoria, Edson Dutra, com a interpretação dos Serranos, Donos do Palco.
1: Depois de rodarmos as músicas anunciadas, faremos agora um pequeno intervalo e logo estaremos adentrando ao momento nobre, tendo como entrevistado o comerciante gaúcho catarinense Luiz Rogério Royer, idealizador do Instituto Família Royer. Até já!
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5: 6 e 8.
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1: De volta com o nosso encontro sob o prestígio da companhia de todos os nossos queridos ouvintes. 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
1: 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Ou então nos escrevam pelo e-mail osserranos@osserranos.com.br.
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1: Regressando com o programa, saúdo ao amigo Luiz Rogério Royer, o qual, como comentei, foi o idealizador do Instituto Família Royer, instituto que desde a sua origem busca o acolhimento de pessoas idosas e que não tem o seu teto e o seu sustento no ocaso de suas vidas. Seja, portanto, muito bem-vindo, caro amigo, mesmo que nossa entrevista seja por via do WhatsApp. Sua saudação aos ouvintes do nosso Encontro com Serranos.
8: Olá, cumprimento o grande amigo e compositor, cantor, grande artista gaúcho chamado Edson Dutra. Um grande abraço, eu sou o Luiz Rogério Royer, um dos fundadores e idealizadores do Instituto Família Royer, e estou aqui à sua disposição.
1: Prezado Luiz Rogério, tu és mesmo um gaúcho catarinense, com origem lá em Luxemburgo, cujos familiares Royer vieram para o Brasil?
8: Realmente, eu sou um gaúcho, sou missioneiro de Santo Ângelo, no Rio Grande do Sul. Há mais de 20 anos residindo com comércio e com jornalismo em Chapecó, Santa Catarina. Mas sou, sim, descendentes do nosso trisavô, Matias Royer, o primeiro primogênito do imigrante William Royer, que chegou ao Brasil lá de Luxemburgo, pelo porto da Holanda, em 1861. E de Porto Alegre, eles foram colocados na região da linha francesa, antigamente interior de São João do Montenegro e atualmente interior do município de Barão, no Rio Grande do Sul. Eu e mais de 600 familiares e descendentes Royer já temos também a dupla cidadania luxemburguesa, com passaporte com RG luxemburguês. Então, a gente pode tanto morar, trabalhar, viver no Brasil, como podemos também trabalhar, viajar e viver lá no rico país do Luxemburgo.
1: Caro Luiz, qual a tua atividade profissional hoje?
8: Atualmente eu sou comerciante em Chapecó, Santa Catarina, juntamente com a minha esposa. Nós temos uma grande loja de tapetes importados, decorações, artigos para casa, para cama, uma linha completa de cortinados, persianas, almofadas, mantas, toda a linha de artigos de cama em Chapecó, Santa Catarina, no centro de Chapecó. Uma loja com mais de 700 metros quadrados, sempre à disposição de todos os amigos de Chapecó e da região e de todo o sul do Brasil.
1: Te anunciei aqui, amigo Luiz Rogério, como idealizador do Instituto Família Royer. Nos fale como surgiu a ideia da construção do primeiro prédio, onde foi e como está funcionando hoje.
8: Doutor Edson, a experiência da vida nos ensina os caminhos que devemos seguir. Eu cuidei de meu pai por 20 anos e desses 20 anos, em torno de 6 anos, numa cadeira de rodas com amputação das duas pernas por causa da diabetes. E entendi que nós devemos ter cada vez mais amor ao próximo. Baseado nisso e no conjunto de ideias de unir e integrar os familiares e descendentes Royer, até porque eu estou também pesquisando e atualizando, pois pretendemos editar a coletânea com 9 livros dos descendentes dos imigrantes Royer no Brasil, nos veio a ideia então de por que não deixar um grande legado e construirmos prédios para receber as pessoas idosas, idosos acima de 60 anos, que por via das vezes não tiveram, então, não têm o apoio familiar, o apoio dos filhos, o apoio dos descendentes para que sejam cuidados. Entendi, então, que eu deveria ser, talvez, a voz número um e unir a família em torno desse projeto de construção. Iniciamos, então, um projeto de construção, a primeira casa em Itapiranga, Santa Catarina, no interior do município, mais propriamente na comunidade de Linha Beleza, interior de Itapiranga, Santa Catarina. A construção está em franco desenvolvimento, tá? O nosso projeto é poder inaugurar até o final de 2027. Nós temos grandes beneméritos familiares que estão nos apoiando, em especial o benemérito presidente da filial de Itapiranga, o empresário na área de transportes e logística, o empresário Albano Royer, que é o nosso primo também, pois faz parte da família Royer, e ele entendeu que deveria nos ajudar financeiramente e deixar um grande legado às futuras gerações e a toda uma vasta comunidade. Até porque na região do extremo oeste catarinense, doutor Edson, não tem casas e clínicas dispostas a atender e receber esse público de 60 anos acima. Então, estamos muito felizes, contentes, diariamente acompanhando a construção e já nos organizando de tal forma para coordenar depois a transição no sentido de contratar funcionários, profissionais, médicos, enfermeiras, psicólogas, nutricionistas, fisioterapeutas, enfim, para que possamos atender muito bem esse público. Com certeza, doutor Edson, será a casa mais bem organizada e mais bonita, com projeto excelente, com mais de 3 mil metros quadrados de construção, e deveremos ter espaço para até 104 idosos hospedados, com atendimento de 30 a 35 funcionários em 3 turnos, que vai ser o atendimento nessa casa. Então, eu me sinto muito feliz por poder estar liderando e desenvolvendo esse projeto, essa construção, ao lado da diretoria de Itapiranga, ao lado da diretoria de todo o Instituto Família Royer, e especialmente ao lado do empresário dos transportes, o senhor Albano Royer.
1: Por favor, nos informe como surgiu a ideia de construir outro Instituto Geriátrico Família Royer em Itapiranga, Santa Catarina, e quem está contribuindo fundamentalmente para a sua construção física.
8: Doutor Edson, como eu já havia informado, o nosso maior benemérito e que realmente está nos ajudando financeiramente com a construção do projeto em Itapiranga é o empresário Albano Royer. E através dele, através do coração enorme dele, é que nós teremos então esse privilégio de poder contar com esse centro geriátrico em Itapiranga, Santa Catarina. O porquê de escolher o município de Itapiranga? É muito simples. A família Royer, quando chegou ao Brasil, desembarcou em Porto Alegre e de Porto Alegre eles foram alocados na região de Barão, no Rio Grande do Sul. De Barão, no Rio Grande do Sul, o primogênito Matias Royer, que vem a ser o meu trisavô e bisavô do empresário Albano Royer, ele foi convidado a ser o primeiro professor da região da Estância Mariante, em Venâncio Aires. E de lá, então, os seus filhos, seus descendentes, filhos e filhas, vieram para a região do Porto Novo, que antigamente era chamado Itapiranga, né? Antigamente se chamava Porto Novo, pertencente na época a Chapecó. E aí, então, hoje temos ali, então, o município de Itapiranga. E nós entendemos, doutor Edson, de que deveríamos, primeiro, adquirir a área de terras onde foi construída uma casa estilo germânico em Chaimel, na Estância Mariante, em Venâncio Aires, e essa casa foi construída pelo meu trisavô Matias Royer. Nós entendemos que nós deveríamos tomar posse, adquirir do antigo proprietário essa propriedade. E lá nós adquirimos a casa e 12 hectares de terra. E essa casa já foi restaurada através do conjunto de esforços dos associados do Instituto Família Royer e foi gasto em torno de R$250 mil para a restauração dessa casa, que hoje é um símbolo turístico da terra do chimarrão em Venâncio Aires. E nós entendemos que a primeira construção do centro geriátrico deveria ser em Itapiranga, até pela grande necessidade de toda a região que não tem uma casa na região para cuidar de idosos. Venâncio Aires, no primeiro momento, já tem uma casa onde estão sendo cuidados os idosos lá, e nós entendemos então que a primeira construção deveria ser em Itapiranga, por isso o nosso projeto de realizarmos em Itapiranga, e até porque é o município natural do empresário Albano Royer, até porque ele nasceu e se criou na região da Linha Beleza em Itapiranga. Então, por isso também nós podermos dotar aquela região, aquele município, com esse grande empreendimento filantrópico para Itapiranga.
1: Meu caro entrevistado Luiz Rogério Royer, agora vamos brindar aos ouvintes do nosso programa com o sucesso dos serranos. É a vez de rodarmos Criado em Galpão, obra composta por João Sampaio, Kid Grande e Walter Moraes. Vai lá, Ganso!

0: Depois de rodarmos a música anunciada, faremos um pequeno intervalo e logo voltaremos com essa agradável entrevista com o benemérito amigo Luiz Rogério Royer, idealizador do Instituto Família Royer.
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6: 6h26.
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0: O programa Encontro com Serranos volta à audiência de todos que nos prestigiam com essa

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0: De volta com o programa, prossigo entrevistando a Luiz Rogério Roya, a quem pergunto se, além do senhor Albano Roya, mais pessoas estão contribuindo para a construção dessa importante obra?
2: Doutor Edson, respondendo a sua pergunta, sim. O empresário Albano Roya realmente é o maior doador, o maior responsável pelo sucesso dessa construção. Uma construção em torno de 3 mil metros quadrados de área construída, com mais de 50 apartamentos, todos eles com banheiro, com camas duplas, e também dotados de mais salas de atendimento, consultório, cozinha, área de lazer, sala de atendimento social, um grande complexo, tá? Que está sendo erguido em Itapiranga, na linha Beleza, com um projeto com um orçamento de mais de 20 milhões de reais. Tá? Até porque é um projeto que vai contemplar toda a construção e todo o mobiliário, todo o maquinário, tudo o que for necessário para bem atender a esses idosos. Então, o empresário Albano Roy realmente é o maior doador deste projeto. Mas, além dele, nós temos em torno de mais de 120 associados no Instituto Família Roy, que mensalmente contribuem para nos ajudar e nos apoiar na construção. Bem como nós temos também outros sócios beneméritos que já nos ajudaram com valores um pouco mais altos do que apenas uma mensalidade, valores maiores, e também sócios honorários que também nos ajudaram. Então nós temos uma série de categorias de sócios e cada um conforme o seu coração, conforme a sua disponibilidade, está nos ajudando a essa construção. Além do mais, são realizados de 3 a 4 eventos anuais junto ao sítio Tio Albano, na linha Beleza, em Itapiranga, que são almoços, que são jantares, em que o empresário Albano Royer faz toda a doação da carne, dos mantimentos para os almoços, para as festas, para os jantares, e todo esse recolhimento financeiro é revertido 100% para o Centro Geriátrico Itapiranga, para o caixa do Instituto Família Royer. Então, nesse sentido, nós temos assim uma união forte, uma integração fantástica de todos os familiares, os associados, que nos ajudam ali em Itapiranga, e também nós temos associados por todo o Brasil. Nós temos sócios no Mato Grosso, temos sócios em Rondônia, temos sócios na Bahia, em Minas Gerais, Goiás, temos no Paraná, Rio Grande do Sul, Santa Catarina e temos também no Paraguai. Então é importante em que os familiares Royer podem estar nos ajudando também dessa forma. Mas com certeza contamos muito sempre com o patrocínio financeiro do empresário Albano Royer, que se dedica e garantiu para nós que fará essa construção até o seu ponto final, para nos entregar esse projeto da melhor forma possível, conforme é necessário, conforme a vigilância sanitária, conforme os órgãos públicos solicitam, para que nós possamos dar um excelente atendimento às pessoas que lá serão acolhidas e hospedadas.
0: Caro entrevistado,

0: Deputado Luiz Rogério, qual será o nome do Instituto nessa segunda obra? Qual o tamanho da mesma e em que estágio de construção já está atualmente?
1: Realmente, nós definimos em Assembleia Geral dos Associados do Instituto Família Royer em que o projeto e a construção do Centro Geriátrico Itapiranga levará o nome de Centro Geriátrico Albano Royer. Até porque, com certeza, em torno de 95% a 98% de toda essa despesa financeira será arcada pelo empresário Albano Royer. Não nada mais justo do que nós podermos fazer essa homenagem ainda em vida para ele, até pelo fato dele dispor de um alto valor financeiro para deixar essa obra para a comunidade, também para que os familiares possam administrar e cuidar dos idosos que lá necessitarão viver. Então, nesse sentido, complementando já o que eu disse antes, serão em torno de 3 mil metros quadrados de área construída para hospedar e acolher em torno de até 104 idosos acima de 60 anos, com graus de dificuldade 1, 2 e 3. E para isso também nós teremos um corpo de funcionários, de profissionais que estarão lá 24 horas por dia em atendimento. Queremos ser exemplo de atendimento às pessoas que precisam ser cuidadas. Eu sempre digo para as pessoas que cada um de nós pode fazer um pouquinho a mais do que está fazendo. E nós queremos deixar esse grande legado para a região do extremo oeste catarinense, para o norte e noroeste do Rio Grande do Sul, para o sudoeste do Paraná, enfim. Todos os municípios que necessitem de vagas para idosos poderão nos procurar, porque nós procuraremos atender a todos da melhor maneira possível.
0: Qual a previsão da entrega da obra e a capacidade de acolhimento das pessoas necessitadas?
1: A nossa previsão, pelo contato que nós temos com a construtora, com os engenheiros, com arquitetos, enfim, é de que deveremos ter até o segundo semestre do próximo ano, de 2027, a entrega dessa obra. E também nós já teremos uma lista de famílias, de pessoas que já nos procuram semanalmente, através do programa Encontro com os Serranos, através do conhecimento que tem em toda a região. As pessoas nos ligam semanalmente, buscando contato, buscando se cadastrar para que algum familiar seu venha precisar desse acolhimento. Então, o nosso projeto, a nossa vontade e a nossa certeza é de que até o final de dezembro de 2027 deveremos inaugurar essa grande casa, essa grande obra de acolhimento aos idosos de Itapiranga e de toda a região.
0: Meu amigo Luiz Rogério, o senhor Albano Roya, benemérito maior desse importante projeto, me falou que as pessoas a serem acolhidas serão hóspedes lá no Instituto e que elas terão uma assistência muito grande a partir do momento em que lá forem recebidas. Nos fale sobre isso.
1: Em contato diário que eu tenho sempre com o empresário Albano Royer, ele nos diz que as pessoas não serão apenas hospedadas lá. Elas serão acolhidas com muito amor, com muito carinho, com muito respeito. Porque o que vemos, doutor Edson, é basicamente as notícias pelo Brasil e pelo mundo afora de que idosos hospedados em casas de apoio, em asilos, não recebiam medicamento, não eram bem cuidados, recebiam empurrões, tapas, enfim. E isso, com certeza, nós não queremos para nossas casas, tá? Então, nesse sentido, é muito importante o coração do seu Albano Royer quando ele nos fala de que nós deveremos atender todos os hóspedes da mesma forma, independente da sua raça, religião ou condição financeira. A partir do momento que esse idoso, que essa idosa, ele é acolhido, será acolhido no Centro Geriátrico de Itapiranga, Santa Catarina, com certeza ele será muito bem cuidado pelos nossos funcionários, nossas funcionárias, até porque quem não tem a capacidade, a humildade e a disponibilidade para cuidar um idoso, uma idosa, com paciência, com carinho, com calma, com serenidade, com muito amor, que nem se candidate no RH, que nem tenha interesse em trabalhar conosco, porque nós queremos pessoas especiais diariamente cuidando dos nossos idosos.
0: Estimados e indispensáveis ouvintes, anuncio agora mais uma música dos Serranos a quem nos está prestigiando. É a vez de rodarmos a clássica Serrano, Sim Senhor, obra composta por Flori Veger, Jauro Gelin e Glênio Vieira. Vai lá, Ganso!

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1: Após ouvirmos a música anunciada, faremos uma breve pausa e já já estaremos regressando. Permaneçam conosco, queridos ouvintes. É um privilégio tê-los na audiência.
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6: 6h43.
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1: Voltando à agradável companhia dos nossos fãs e amigos com o programa Encontro com os Serranos. 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
1: De retorno com o programa, pergunto ao entrevistado de hoje, Luiz Rogério Royer, quais os planos da administração atual para a busca de recursos para o custeio da primeira filial do Instituto Geriátrico Família Royer, como sabemos, ainda em construção na cidade de Itapiranga, Santa Catarina.
8: Essa pergunta sobre recursos é muito importante, doutor Edson. Até porque uma casa com 100 idosos hospedados e mais em torno de 30 a 35 funcionários permanentemente trabalhando e se revezando nos 3 turnos diários, com certeza nós teremos uma série de despesas financeiras mensalmente. Tá? Então, nesse sentido, nós já estamos nos organizando, nos credenciando nos órgãos públicos municipais, estaduais e federais, para que nós possamos receber recursos públicos. Mas, independente disso, estaremos fazendo campanhas diariamente para que pessoas, para que famílias, para que empresas nos adotem, nos apoiem, para que possamos ter sempre a nossa despensa, o nosso almoxarifado, as nossas despesas domésticas, para que estejamos sempre com uma condição de poder dar o melhor para os nossos idosos. E nesse sentido, doutor Edson, o empresário Albano Royer nos disse da melhor maneira possível. Ele disse: eu vou estar à frente dessa organização, eu vou estar à frente dessa administração. E se por acaso faltar algum apoio financeiro em algum momento difícil, com certeza eu estarei suprindo essa necessidade. Mas como todos nós sabemos, doutor Edson, nós teremos convênios firmados com poder públicos municipais, com prefeituras, porque é através delas que esses idosos e idosas que precisam de cuidados serão trazidos até o nosso centro geriátrico. Portanto, o poder público municipal dos municípios que fizerem convênio conosco, eles também terão compromissos financeiros conosco, né? E também atenderemos famílias que porventura tenham algum familiar e que precisam ser cuidado lá no nosso centro geriátrico, nós teremos reunião com as famílias, com os descendentes dessas pessoas, para que possam também estar nos ajudando financeiramente. Então, nesse sentido, a pergunta é muito importante, doutor Edson, porque nós não podemos nos descuidar de fazer um grande projeto desse, uma grande construção, uma grande obra, e depois não termos condições financeiras de arcar com esse compromisso. Mas nós já estamos em contato com algumas empresas, alguns grandes empresários aí que já têm compromisso conosco no sentido de estarem nos ajudando, até porque existe a lei do imposto de renda, né, e dos impostos devidos à União, de que 3% desses recursos, do valor desses impostos, podem ser doados, podem ser enviados para os fundos municipais, tanto da criança e do adolescente, como o Fundo Municipal do Idoso, como também para entidades amplamente credenciadas publicamente, como será o caso do Centro Geriátrico de Itapiranga. Já estamos cuidando de todo esse trabalho processual para que saia sempre da melhor maneira possível.
1: Por favor, meu caro entrevistado, repasses um telefone ou menciones algum aplicativo para as pessoas que estão nos ouvindo, pois imagino que muitos empresários e até pessoas físicas, sabendo agora dos pormenores e dos louváveis objetivos desse filantrópico instituto, possam contribuir. Eis que fazendo isso, estarão também se doando a uma causa tão relevante e humanística.
8: Nós temos um telefone que já está sendo divulgado há vários meses pelo programa Encontro com os Serranos, que é o meu número pessoal de WhatsApp, que é o código de área 49 e o número é 999-40-4008. 999-40-4008, código de área 49 da região do Oeste Catarinense. E também nós temos um outro número de telefone, que é o 49, código de área, 99151-5051. 99151-5051. Estaremos com certeza atendendo a todos os que precisam ser atendidos, ser hospedados, os familiares que nos procurem para mais informações, e também queremos muito receber contatos de empresários, de empresas, de associações, de entidades que queiram nos ajudar. Estamos de braços abertos, estaremos de portas abertas para receber a todos que quiserem fazer o bem juntamente conosco. Um grande abraço a todos, espero o contato de todos vocês.
1: Caro Luiz Rogério, nos informe para quando está previsto o início do funcionamento do Instituto. Também emendo uma outra pergunta a esta. Quais as ideias que a atual administração já tem para a festa de inauguração?
8: Excelente pergunta, né, doutor Edson? Mas, para primeiro assunto, é que os serranos não podem faltar para animar a nossa festa, né? O dia da nossa inauguração do Centro Geriátrico de Itapiranga está previsto para o final de dezembro de 2027 e já no início de janeiro de 2028 já queremos ter vários queridos idosos e idosas conosco lá, sendo acolhidos e sendo hospedados pela nossa família Royer e receber a todos vocês. E esse ato de inauguração nós já temos até combinando já com o empresário Albano Royer, de que queremos fazer um grande ato com grandes empresários do Brasil, com grandes empresários do sul do Brasil que possam estar conosco, até para juntamente puxar a fita inaugural e poder conhecer toda a dependência e todo o trabalho que será realizado em favor dos nossos idosos e das nossas idosas. Então, nesse sentido, a data prevista, salvo ocorra algum outro atraso, mas a princípio até o presente momento temos verificado que a obra anda mais adiantada do que imaginávamos, então teremos aí até o final de 2027 uma data prevista para a inauguração E também no início de janeiro de 2028, queremos começar a atender os nossos idosos. Um grande abraço a todos mais uma vez.
1: Meus ouvintes, agora mais uma música a todos vocês aí. É hora de rodarmos esse grande sucesso dos Serranos, recentemente gravado, Chamamê, cujo nome é A Estampa do Rio Grande, obra composta por Paulo Garcia, na nossa interpretação. Vai lá, Ganso!

0: Após ouvirmos a música anunciada, expresso meu agradecimento ao nosso entrevistado Luiz Rogério e também ao benemérito maior desse vitorioso projeto, senhor Albano Royer, desejando muita saúde e sucesso a ambos na consecução desse grande objetivo. Assim, agradecendo pela audiência de todos, também o faço em relação aos nossos apoiadores locais e aos diretos por aqui. 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
0: 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Meus caros ouvintes, renovando minha gratidão a vocês, agradeço ao colega e amigo Ganso e ao grande arquiteto do universo. Com a graça dele, estaremos novamente com todos na próxima semana por essa que é a nossa rádio favorita, rádio parceira dos serranos com o nosso programa. Até lá, gauchada do Rio Grande, do Brasil e do mundo.
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7: Você sabia? Edição Folclore Brasileiro. O boitatá é a grande cobra de fogo que protege os campos e as matas. Com muitos olhos brilhando na escuridão, ele vigia quem tenta provocar incêndios. A lenda diz que pode se transformar em um tronco em chamas para assustar invasores. Quem insiste em destruir a floresta pode encontrar o boitatá e pagar com a própria vida por esse crime.
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É, e na 94.1 FM, aquele bom dia, um grande abraço, muito obrigado pela sua sintonia. Estamos chegando com o melhor do sertanejo classe A, o melhor da música sertaneja até as 8 da matina, para você que está ligado na 94.1 FM, neste domingo que está amanhecendo, e também já o calendário marcando 7 de junho do ano 2026, estamos chegando na metade do ano e foi rapidinho. Bom dia para você de todo o Vale do Aranguá, para você de todo o sul do Brasil, para você que se liga nas ondas sonoras da Imigrantes 94.1 FM. Bom dia, Turvo, bom dia a todo o interior, bom dia Vale do Aranguá, bom dia a todos os agricultores, bom dia a você da cidade, para quem está começando um domingo de trabalho, para quem está se preparando também para começar, aquele abraço. Para você que está dando uma carona no seu automóvel, no seu caminhão, também aquele bom dia, um grande abraço. E também vamos mandando um bom dia para toda a galera do Litoral Sul e Litoral Norte do Rio Grande do Sul. Estamos chegando com mais uma edição do nosso Sertanejo Classe A.

E para você, né, ligado na Imigrantes 94 Mundo FM, aquele bom dia, um grande abraço, muito obrigado pela sua sintonia, o melhor do sertanejo classe A, você curte aqui. Bom dia para você de Timbé do Sul, um grande abraço, Meleiro, Morro Grande, Nova Veneza, Forquilha, Maracajá, um grande abraço. Para toda a galera de Jacinto Machado e todo o interior de Jacinto Machado e todo o interior dessas comunidades, aquele bom dia. Bom dia também para todos os ouvintes de Sombrio, um grande abraço, Sombrio, aquele bom dia. Bom dia, Ermo, grande abraço a todo o pessoal de Ermo e também arredores, um grande abraço, aquele bom dia. E todas as comunidades do interior de Ermo, é claro. Bom dia para você também que está ligado no Imigrantes 94.1 FM de São João do Sul, Santa Rosa, também Praia Grande. Vamos de sucesso na 94.1 FM.

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1: Deixa comigo.

Previsão do tempo para a cidade de Turvo e região. Hoje, domingo, segundo a meteorologia, podemos ter algumas pancadas de chuva. A mínima é de 14, a máxima é de 19. Amanhã, segunda-feira, nublado, mas sem chuva. Terça-feira, teremos mínima para amanhã, 14, máxima de 20. Terça-feira, teremos tempo bom também, com mínima de 11, máxima de 22. Quarta-feira, também tempo bom, mínima de 18. Mínima de 10, máxima de 18. Quinta-feira e sexta-feira, segundo a previsão, teremos chuva na quinta e na sexta-feira. Para quinta-feira, mínima de 11, máxima de 18. Para sexta-feira, mínima de 12, máxima de 17. Sábado e domingo, no próximo final de semana, segundo a meteorologia, teremos tempo bom em todo o sul. Vamos esperar para ver se se confirma. E aí, a galera da Nova Veneza ligando. Buongiorno a tutti, veneziani, questa domenica. Um grande abraço para todo o pessoal de Nova Veneza, para o Coral também, para o Fontanella e todo o pessoal que já se encontra na Praça Chaminé. Já ligaram para cá pedindo sucesso. Também para o Jaica, lá no bairro São Luís, curtindo a programação. Bom dia a todos do bairro São Luís, muito obrigado pela sintonia. Para o Valdecir de Aguiar, o Xquite, que também está ligado. Aquele bom dia, Xquite, para ti e para toda a galera aí. Grande abraço, maravilhoso domingo para todos vocês. Vamos de sucesso e depois em Tunico e Tinoco, pedido do pessoal da Nova Veneza. Um grande abraço. 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

E pra você ligado no Imigrantes 94.1 FM, nós vamos ficando por aqui mais uma edição do Sertanejo Classe A. Já vem aí a transmissão da Santa Missa, eu volto a partir das 9, trazendo o melhor do som gaúcho pra todo mundo se divertir, pra todo mundo curtir, pra toda a galera arrastar o pé com o som da 94.1 FM, Imigrantes Turvo Bela e Santa Catarina. No pique, um grande abraço a você que está ligado, muito obrigado pela sua sintonia, vem aí uma hora de fé cristã para você rezar e refletir, aquele bom dia, um grande abraço, e eu vou mandando um alô especial a toda a galera de Morro Chato também, bom dia Morro Chato, bom dia ao Jonathan, a todo o pessoal aí, o Neno Tomasi que está curtindo a programação. Neno, bom dia, um grande abraço, maravilhoso domingo para ti e para toda a galera aí. Muito obrigado pela sintonia. Vem para ti aí o sucesso com Chitãozinho e Chororó. Aquele abraço.

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2: Amor e a misericórdia, e levando a todos a sua luz e salvação. De pé, vamos receber a procissão de entrada.

0: Em nome do Pai, do Filho e do Espírito Santo. Amém. A graça e a paz de Deus nosso Pai e de Jesus Cristo nosso Senhor estejam convosco.
1: Bendito seja Deus que nos reuniu no amor de Cristo.
0: Irmãos e irmãs, reconheçamos os nossos pecados para celebrarmos dignamente os santos mistérios. Tende compaixão de nós, Senhor,
1: porque somos pecadores.
0: Manifestai, Senhor, a vossa misericórdia
1: e dai-nos a vossa salvação.
0: Deus Todo-Poderoso, tenha compaixão de nós, perdoe os nossos pecados e nos conduza à vida eterna. Amém. Amém.

Oremos. Ó Deus, fonte de todo bem, atendei ao nosso apelo e fazei-nos, por vossa inspiração, pensar o que é certo e realizá-lo com a vossa ajuda. Por nosso Senhor Jesus Cristo, vosso Filho, que é Deus convosco e vive e reina, na unidade do Espírito Santo, por todos os séculos dos séculos. Amém.

Leitura da profecia de Oséias. É preciso saber segui-lo para reconhecer o Senhor. Certo, como a aurora é a sua vinda, ele virá até nós como as primeiras chuvas, como as chuvas tardias que regam o solo. Como vou tratar-te, Efraim? Como vou tratar-te, Judá? O vosso amor é como nuvem pela manhã, como orvalho que cedo se desfaz. Eu os desbastei por meio dos profetas, arrasei-os com as palavras de minha boca, como luz, expande-se meus juízos, quero amor e não sacrifícios, conhecimento de Deus mais do que holocausto, palavra do Senhor.

Leitura da Carta de São Paulo aos Romanos. Irmãos, Abraão, contra toda a humana esperança, firmou-se na esperança e na fé. Assim tornou-se pai de muitos povos, conforme lhe foi dito: assim será a tua prosperidade. Não fraquejou na fé, à vista de seu físico desvigorado pela idade, cerca de 100 anos, ou considerando o útero de Sara já incapaz de conceber. Diante da promessa divina, não duvidou por falta de fé, mas revigorou-se na fé e deu glória a Deus, convencido de que Deus tem poder para cumprir o que prometeu. Esta sua atitude de fé lhe foi creditada como justiça, afirmando que a fé lhe foi creditada como justiça. A Escritura visa que não só a pessoa de Abraão, mas também a nós, pois a fé será acreditada também para nós, que cremos naquele que ressuscitou dos mortos, Jesus, o nosso Senhor. Ele, Jesus, foi entregue por causa dos nossos pecados e foi ressuscitado para nossa justificação. Palavra do Senhor. Amém.

0: O Senhor esteja convosco.
1: Ele está no meio de nós.
0: Proclamação do Evangelho de Nosso Senhor Jesus Cristo, segundo São Mateus.
1: Glória a vós, Senhor.
0: Naquele tempo, partindo dali, Jesus viu um homem chamado Mateus, sentado na coletoria de impostos. E disse-lhe: segue-me. Ele se levantou e seguiu Jesus. Enquanto Jesus estava à mesa em casa de Mateus, vieram muitos cobradores de impostos e pecadores e sentaram-se à mesa com Jesus e seus discípulos. Alguns fariseus viram isso e perguntaram aos discípulos: por que vosso mestre come com os cobradores de impostos e pecadores? Jesus ouviu a pergunta e respondeu: aqueles que têm saúde não precisam de médico, mas sim os doentes. Aprendei, pois, o que significa: quero misericórdia e não o sacrifício. De fato, eu não vim para chamar os justos, mas os pecadores. Palavra da salvação. Caríssimos irmãos e irmãs, bom dia. Muito fria hoje, né? Para alguns sim, para outros não. De fato, está um dia mais frio do que ontem. Nos encontramos nesta manhã para celebrar a nossa Santa Eucaristia, o dia do Senhor, o dia a Ele dedicado. E estamos no décimo domingo, né, do tempo comum. A liturgia retoma, né, depois de todo este tempo assim de Quaresma, Páscoa, Pentecostes, Trindade. Né, ainda tem mais uma, que será na próxima semana, o Sagrado Coração de Jesus. Nós retomamos aos domingos para caminhar com Jesus, né, e retomar o caminho que ele iniciou com o evangelista Mateus, né, lá no mês de janeiro, fevereiro, por ali, antes da Quaresma. E hoje tem essa experiência muito interessante, né? Quem era Mateus? Alguém sabe um pouquinho a história de Mateus? Não? Quem era Mateus? Era um cobrador de impostos. Ele cobrava impostos para quem? Ele trabalhava. Ele cobrava imposto para o Império Romano. Então, os judeus sentiam-se bastante, vamos chamar, pressionados, preocupados, porque tudo voltava para o Império. Pouco ficava para a região. Então, os cobradores de impostos, os que trabalhavam para o império, eram chamados de impuros. E os judeus, considerados puros. E Jesus passou. Olhou para Mateus e disse: tu, segue-me. Ele se levantou e começou a seguir Jesus. E depois ali, não diz em que momento, mas ele ofereceu um almoço para Jesus. E vieram os amigos de Mateus, né, diz o texto, vieram cobradores de impostos e outros, e uma mesa que gerou uma comunhão muito fraterna. Como sempre, né? Quando a gente é convidado assim, gera um clima muito fraterno, gera comunhão, gera história, risada e tal. Né? E depois, daí entra o outro grupo, os judeus. O que eles perguntam para os discípulos de Jesus? Por que o vosso mestre come com os cobradores de impostos e outros? Por quê? E Jesus percebeu que estava em um zum, zum, zum. Né? Então Jesus vai dizer: eu não vim chamar os justos, mas os pecadores. Quase que dá a ideia assim de todos aqueles que são pecadores, são doentes. E precisam de uma ação muito concreta. Agora eu vou fazer um salto lá na leitura, na primeira leitura, quando Oséias fala, quase no final ali, né, fala, é preciso o amor. Quero o amor e quero misericórdia. Talvez eram tempos difíceis, então precisava cultivar, né, o amor, vamos pensar aí, fiel à lei, fiel à Torá, não? Os mandamentos, amar a Deus, não? O amor, mas também misericórdia. Não? E Jesus retoma isso, quero a misericórdia e não o sacrifício. Então vejo um pouco a situação de Jesus, né, que veio fazer o bem, porém era impossível Jesus, na sua condição, misturar com os pecadores. E Jesus vai fazer toda uma catequese ali de uma inserção, né, de uma reintegração de novo, né, reintegração, né. Não sei se é a palavra correta, mas é integração, reintegração, né, no convívio normal, porque era puros de um lado, impuros do outro, e não se misturava. Como que água e óleo não se misturam, né? Água e óleo não se misturam, né? E Jesus vai mostrar que era preciso fazer isso. Por outro lado, de Mateus, o que percebeu assim? A prontidão. Na linguagem mais um pouco clássica, né, espiritual, né, deixou uma vida de pecador, ou considerado pecador, né, e começou uma vida totalmente nova. Essa é a importância do encontro com Cristo, seja na confissão, seja na Eucaristia, seja na oração, seja no caminho, né. É importante o caminho. E Jesus não olhou mais para o passado. Não ficou lá apontando o dedo, mas olha, às vezes nós temos isso assim, ah, mas olha, a pessoa fez isso e vai lá e crucifica. E Jesus não, começou um tempo para Mateus, totalmente, uma vida totalmente nova, como que colocasse lá e ficou branco, todo perdoado. Mas isso precisa um caminho de fé, como relata São Paulo também, na segunda leitura. A fé de Abraão, fé aprovada, fé vivenciada, né? Não desanimou, né? Mas é considerado nosso pai na fé, né? Então vejam, o caminho com Jesus é sempre um caminho de novidades, é sempre um caminho de busca. Nunca já dá por isso. Pode acontecer conosco, nós que somos padres, que já sabemos tudo, estudamos tudo, isso não basta, só da cabeça para cima. O importante é o caminho que se faz, não? E o caminho de fé, de esperança, né? A esperança, dizia o Papa Francisco, né? A esperança nunca falha, nunca traiciona, né? A esperança vai estar, não? Mas é preciso cultivar isso, né? Cultivar essa a beleza desse encontro com Jesus, né? Que deu essa transformação na vida de Mateus, e talvez para nós hoje aqui, não? Quer também transformar a nossa vida num caminho de amor, num caminho de paz e num caminho de misericórdia. Acho que essas três frases, para mim, ficou muito claro assim da liturgia de hoje, né? O amor, seja do Oséias lá, né? Quero amor, quero misericórdia. Porque o sacrifício era muito, muito difícil, né? Era muito pesado, né? E a ideia era sempre sacrificar, né? E Jesus, quando chama Mateus, mostrou isso, não. Eu não vim chamar os justos. Mas foi também essa experiência que Jesus viu, né? A palavra dos doentes, né? Que os doentes eram sinônimo de pecado, então era impuro, né? Imaginou assim, se a nossa paróquia hoje, quantos doentes tem, estaria todo aí marginalizado, porque não se podia misturar com os puros. E Jesus estende a mão. Esse é um gesto muito bonito em muitas experiências, ou entre outras, mas tem bastante, não? Que Jesus estende a mão, sobretudo, para o pecador. Né? E reintegra, isso coloca de novo no convívio natural. Então, as curas que Jesus fez, porque paralíticos, coxos, cegos, são muitas experiências, né? E começam os uns, mas por que ele fez isso? Por quê? Não pode. Era proibido. Então, é preciso reconhecer em Jesus, né, a identidade em Jesus, a identidade do Pai, né, o Filho, né, celebramos a Trindade na mesma característica, mas um Jesus que olha e que estende a mão. E ao estender a mão, ele traz de novo para o convívio natural da vida. Então que o Senhor nos abençoe neste dia, décimo do tempo comum, que olhamos agora a cada domingo uma experiência nova com Jesus, né? Todo este ano vamos estar caminhando com São Mateus, né? Quem tem a Bíblia em casa, tiver curiosidade, pode ler a introdução e vai dar as características de como Mateus vai impostar a vida de Jesus até a festa de Cristo Rei, sempre com experiências inusitadas de estender a mão e de propor um caminho totalmente novo e não olhar para trás, que para trás ficou, se projeta para frente, porque é a característica também do anúncio do Reino de Deus. Glória ao Pai, ao Filho e ao Espírito Santo.

0: Creio em Deus Pai, Todo-Poderoso,
1: Criador do céu e da terra, e em Jesus Cristo, seu único Filho, nosso Senhor, que foi concebido pelo poder do Espírito Santo, nasceu da Virgem Maria, padeceu sob Pôncio Pilatos, foi crucificado, morto e sepultado, desceu à mansão dos mortos, ressuscitou ao terceiro dia, subiu aos céus, está sentado à direita de Deus Pai Todo-Poderoso, de onde há de vir a julgar os vivos e os mortos. Creio no Espírito Santo, na Santa Igreja Católica, na comunhão dos santos, na remissão dos pecados, na ressurreição da carne, na vida eterna. Amém.
0: Irmãos e irmãs, imploremos a misericórdia de Deus Pai e roguemos-lhe que atenda as nossas preces, dizendo juntos:
2: Salvai-nos, Senhor, em vosso amor. Pela Igreja, para que se mantenha firme na fé e na esperança, e testemunhe com vigor profético o amor misericordioso de Deus pelos seres humanos, roguemos:
3: Salvai-nos, Senhor, em vosso amor.
2: Pelos ministros ordenados, para que sejam fiéis anunciadores do perdão, da misericórdia e da palavra de Jesus, roguemos:
3: Salvai-nos, Senhor, em vosso amor.
2: Pelos cristãos que resistem a seguir o estilo de vida proposto pelo Evangelho, para que correspondam ao olhar acolhedor que Jesus lhes dirige, roguemos:
3: Salvai-nos, Senhor, em vosso amor.
2: Pelas nossas comunidades, para que ao participar das mesas da Palavra e da Eucaristia, sejam nutridas da vida de Jesus, como poderoso remédio para a caminhada de fé de seus membros, roguemos:
3: Salvai-nos, Senhor, em vosso amor.
0: Tudo isso, ó Pai, nós os pedimos por Jesus Cristo, vosso Filho, na unidade do Espírito Santo.

Olhai, Senhor, com bondade nossa disposição em vos servir, para que a nossa oferenda vos seja agradável e nos faça crescer no amor. Por Cristo nosso Senhor. Amém. O Senhor esteja convosco. Corações ao alto. Demos graças ao Senhor nosso Deus. Na verdade é digno e justo, é nosso dever e salvação, dar-vos graças sempre em todo lugar, Senhor Pai Santo, Deus Eterno e Todo-Poderoso, por Cristo Senhor nosso. Por seu mistério pascal, Ele realizou a obra admirável de nos chamar do pecado e da escravidão da morte, à glória de sermos agora raça escolhida, sacerdócio régio, nação santa, povo que vos pertence, para anunciarmos por toda parte os grandes feitos, ó Pai, que nos chamastes das trevas à vossa luz maravilhosa. Por isso, com os anjos e arcanjos, os tronos e as dominações, e todos os coros celestes, entoamos o hino da vossa glória, cantando a uma

0: Na verdade, vós sois santo, ó Deus do universo, e tudo que criastes proclama o vosso louvor, porque por Jesus Cristo, vosso Filho e Senhor nosso, e pela força do Espírito Santo, dais vida e santidade a todas as coisas, e não cessais de reunir para vós um povo que vos ofereça em toda parte do nascer ao pôr do sol um sacrifício perfeito. Por isso, ó Pai, nós vos suplicamos, santificai pelo Espírito Santo as oferendas que vos apresentamos para serem consagradas, a fim de que se tornem o corpo e o sangue de nosso Senhor Jesus Cristo, vosso Filho e Senhor nosso, que nos mandou celebrar estes mistérios.
1: Enviai o vosso Espírito Santo.
0: Na noite em que ia ser entregue, Jesus tomou o pão, pronunciou a bênção de ação de graças, partiu e deu a seus discípulos, dizendo: tomai todos e comei, isto é o meu corpo que será entregue por vós.

Do mesmo modo, no fim da ceia, ele tomou o cálice em suas mãos, pronunciou a bênção de ação de graças e deu a seus discípulos, dizendo: Tomai todos e bebei. Este é o cálice do meu sangue, o sangue da nova e eterna aliança, que será derramado por vós e por todos para a remissão dos pecados. Fazei isto em memória de mim.

0: Celebrando agora, ó Pai, o memorial da paixão redentora do vosso Filho, da sua gloriosa ressurreição e ascensão ao céu, e enquanto esperamos a sua nova vinda, nós vos oferecemos em ação de graças este sacrifício vivo e santo.
1: Aceitai, ó Senhor, a nossa oferta.
0: Olhai com bondade a oblação da vossa Igreja e reconhecei nela o sacrifício que nos reconciliou convosco. Concedei que, alimentando-nos com o corpo e o sangue do vosso Filho, repletos do Espírito Santo, nos tornemos em Cristo um só corpo e um só Espírito.
1: O Espírito nos una num só corpo.
0: Que o mesmo Espírito faça de nós uma eterna oferenda, para alcançarmos a herança com os vossos eleitos. A Santíssima Virgem Maria, Mãe de Deus, São José, seu Esposo, os vossos santos apóstolos e gloriosos mártires, e todos os santos que não cessam de interceder por nós na vossa presença.
1: Fazei de nós uma perfeita oferenda.
0: Nós vos suplicamos, Senhor, que este sacrifício da nossa reconciliação estenda a paz e a salvação ao mundo inteiro. Confirmai na fé e na caridade a vossa Igreja, que caminha neste mundo, com o vosso servo, o Papa Leão, o nosso Bispo Jacinto, seu Bispo Coadjutor Milton, com os bispos do mundo inteiro, os presbíteros, os diáconos e o povo por vós redimido. Atendei propício às preces desta família que reuniste em vossa presença. Reconduzi a vós, Pai de misericórdia, todos os vossos filhos e filhas dispersos pelo mundo inteiro.
1: Lembrai-vos, ó Pai, da vossa Igreja.
0: Acolhei com bondade no vosso reino os nossos irmãos e irmãs que partiram desta vida, e hoje recordamos Adelir Mazzucco, o mês de falecimento, e de todos os que morreram na vossa amizade. Unidos a eles, esperamos também nós saciar-nos eternamente da vossa glória, por Cristo Senhor nosso. Por Ele dais ao mundo todo bem e toda graça. Por Cristo, com Cristo e em Cristo, a vós, Deus Pai Todo-Poderoso, na unidade do Espírito Santo, toda honra e toda glória, por todos os séculos dos séculos.

O banquete da Eucaristia é sinal de reconciliação e vínculo de união fraterna. Unidos como os irmãos e irmãs, rezemos juntos como o Senhor nos ensinou. Pai nosso, que estais nos céus, santificado seja o vosso nome. Venha a nós o vosso reino.

0: Livrai-nos de todos os males, ó Pai, e dai-nos hoje a vossa paz. Ajudados pela vossa misericórdia, sejamos sempre livres do pecado e protegidos de todos os perigos, enquanto aguardamos a feliz esperança e a vinda do nosso Salvador Jesus Cristo. Senhor Jesus Cristo, dissestes aos vossos apóstolos: eu vos deixo a paz, eu vos dou a minha paz. Não olheis os nossos pecados, mas a fé que anima a vossa igreja, e dai-lhe, segundo o vosso desejo, a paz e a unidade. Vós que sois Deus com o Pai e o Espírito Santo. E a paz do Senhor esteja sempre convosco.
1: O amor de Cristo nos une.

Provai e vede como o Senhor é bom, feliz de quem nele encontra o seu refúgio. Eis o Cordeiro de Deus que tira o pecado do mundo.

0: Deus é amor, quem permanece no amor, permanece em Deus e Deus permanece nele. Na carta de São João. Oremos. Senhor de bondade, a vossa força salvadora nos liberte das más inclinações e nos conduza pelo caminho do bem. Por Cristo nosso Senhor.
1: 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Pedimos que cada família retire o seu para acompanhar as atividades da festa. Neste momento, convido uma família de nossa paróquia a levar para casa o barquinho das vocações e rezar pelas vocações durante toda esta semana.

0: apenas para reforçar, levem o folder para casa, quem não tem ainda, né, para acompanhar o itinerário da peregrinação. Hoje, a imagem está na comunidade Nova Esperança e amanhã parte em peregrinação para a comunidade de São Luís. Vamos ficar em pé para a nossa bênção final. O Senhor esteja convosco e abençoe-vos o Deus Todo-Poderoso, Pai, Filho e Espírito Santo. Amém. Alegria do Senhor seja a vossa força e esperança. Ide em paz, o Senhor vos acompanhe.
1: Graças a Deus.
0: Um bom domingo e uma boa semana abençoada para todos.

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Aí no Pique, no Pique da Alegria, nas ondas do sucesso na Imigrantes 94, Mundo FM, vamos que vamos, porque a fiscalização sem remuneração, aquela que não tem salário, nem 13º, nem férias, tá numa vigilância assim que, olha, como é que coisa? Estão perdendo mais tempo com o vizinho do que com eles mesmos. Chega a ser uma piada. E vamos que vamos, para você ligado no Imigrantes 94.1 FM. Um grande abraço, muito obrigado pela sua sintonia. É que o sistema informatizado aqui da transmissão da missa é quem sabe o equipamento que tem, sabe, né? Agora tem gente que está no tempo do fio ainda, né? O tempo do fio já passou faz tempo. E vamos que vamos com muita música, muita alegria, muito sucesso na 94.1 FM Imigrantes Turvo Bela em Santa Catarina, o melhor do som campeiro pra mim, pra você, pra todos nós, pra todo mundo que tá ligado, aquele bom dia. Um grande abraço, muito obrigado pela sua sintonia, o melhor do sucesso na Imigrantes 94.1 FM. No você que está ligado, hoje o Giro do Planeta está mandando a data desse jeito, 7 de junho do ano 2026, metade do ano já está aí e foi num piscar de olhos. Bom dia, Turvo, bom dia, Vale do Aranaguá, bom dia você do sul do Brasil que se liga nas ondas sonoras da Imigrantes 94.1 FM.

Mário, o nosso domingo nublado e cinzento, que segundo a meteorologia não tinha aquela chuva torrencial, mas parece que alguns municípios do Vale do Aranaguaí tá dando já aquela chuvinha e promete ficar assim nesse lusco-fusco até terça-feira. Vamos que vamos, diz aí pra nós, Edson Dutra e companhia, como é que vai ser o nosso som campeiro novamente hoje? Vai ser desse jeito e o Renato Borghetti também tá falando que vai ser também assim.

E pra você na 94.1 FM, um grande abraço, muito obrigado pela sua sintonia, o melhor do sucesso, diz aí, Borguetinho. E vamos que vamos, pra você que está ligado de todos os municípios, vizinhos, de todos os recantos, pra quem tá fazendo aquele churrasco de garagem, pra você que tá se preparando, pra quem já tá preparando o almoço, pra dona de casa que tá preparando aquele almoço caseiro, bom dia. Pra quem tá tomando aquele chimarrão, aquele mate quente no inverno, fica melhor ainda também, um grande abraço, bom dia. Pra quem tá fazendo no sítio, no centro da cidade, no interior, um grande abraço. Pra todo mundo que tá se preparando pra mais um domingo de trabalho, muito obrigado pela sua sintonia. E também pra você que se liga nas ondas sonoras da Imigrantes no litoral sul de Santa Catarina e norte do Rio Grande do Sul, aquele abraço, bom dia. Vamos que vamos, de sucesso pra você que tá nos dando uma carona no seu automóvel, no seu caminhão, um grande abraço, bom dia, e a gente vai começando assim. Giro do Sul. Se liga nessa, bom dia, 94.1 FM, Turvo Bela e Santa Catarina. E o som campeiro.

Aí, pra você ligado na 94.1 FM, um grande abraço. Pessoal, pra galera que ligou nas primeiras horas da manhã, tá tudo certo, tudo positivo e operante. A gente tá dando uma anunciada agora pro Donizete Espíndola lá na Sanga Negra. Grande abraço pra ti, Donizete. Muito obrigado pela tua sintonia. A gente vai começar a lapidar os pedidos a partir de agora, ok? Então, pessoal, aí, ó, que ligou, pode ficar tranquilo, vai sair a participação de todo mundo, porque é o nosso máximo objetivo, é você, ouvinte maravilhoso, que a gente só tem a agradecer. E no pique, como se fala em italiano, questa domenica de pioggia andiamo avanti, tutti no antri. 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No Pique da Alegria, nas ondas do sucesso, o melhor da Imigrantes 94.1 FM. O nosso grande amigo Carlos Roberto Rovari, sintonizado na 94.1 FM. Bom giorno, Carlos Roberto Rovari, a questa mattina de domenica. Um grande abraço para ti, Carlos, para toda a galera que tá aí. Muito obrigado pela sintonia. Maravilhoso domingo para ti. Muito obrigado pela sintonia. O nosso grande ouvinte, Ivan Ribeiro. Grande abraço para ti, Ivan, para toda a galera aí. Bom dia, ótimo domingo. Ótimo domingo aí para ti, Ivan, também. Para toda a galera que se encontra aí contigo. Maravilhoso domingo em companhia do nosso Som Campeiro. O nosso grande amigo e ouvinte Juarez Sibien, bom dia a todos os ouvintes da maravilhosa comunidade de Poço da Londra, muito obrigado pela sintonia, para todos vocês que estão ligados aí e também para o Juarez Sibien e toda a família também, ouvinte assíduo aqui como muitos, eu vou mandando também para o Valmir lá do Poço da Londra e para a esposa dele, que todos os domingos também estão ligados, grande abraço para ti Valmir, para tua esposa, para toda a galera aí, para todos os moradores, tá valendo para toda a maravilhosa comunidade de Poço da Londra, ok? E também o nosso amigo Juarez, é claro, que deve já estar preparando aquela carne, aquela costela bem chinchada. Um grande

Pessoal, tem uma ligação aqui que não tá vindo o nome, tá? É o 96088961. Se você estiver ligado, só manda o teu nome aqui, porque no monitor aqui é um pouquinho estranho, mas o teu nome não apareceu, mas tá valendo a música pra ti também, ok? Alô, Andiamavati, vamos de sucesso no domingo, mais cinzento quem vem tem ele, não dá pra levantar poeira hoje porque o solo tá molhado, mas nós vamos gastando a sola da bota. E quem é que tá vindo? 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
4: Aí vamos que vamos para o número checa e a peteca no domingo mais cinzento em todo o sul do Brasil. Segundo a meteorologia, não era para dar aquela chuvinha, mas pessoal, às vezes muita gente diz assim: ah, o cara lá da meteorologia.

0: falou que ia, mas daí aqui ficou assim, não deu, não veio. Assim, ó, os meteorologistas, eles não têm poder sobrenatural, porque nenhum ser humano do planeta tem poder sobrenatural. Nenhum. Ninguém tem. E assim, ó, só que eles estudam muito, eles estudam a fundo, eles fazem, a maioria deles fazem uma faculdade sobre o assunto e estão todos os dias estudando o novo. Quer dizer, eles acertam sempre, tipo, 99,9%. Mas se não choveu no seu município, choveu aos arredores, o Brasil é o quinto maior país do mundo em extensão territorial. O nosso sul do Brasil é praticamente mais grande em território do que quase praticamente a Europa toda. Só o sul do Brasil é quase maior que se juntar aí todos os países da Europa até lá, mais ou menos na divisa com a Rússia. Olha, vai ser ali, hein? Só os nossos três estados, Paraná, Santa Catarina e Rio Grande do Sul, dá uma imensa dimensão territorial de praticamente uma Europa toda. Então, aquele detalhe, né? Ninguém tem poder sobrenatural. Até porque se tivéssemos poder sobrenatural, muita gente tivesse poder sobrenatural, a coisa podia até estar um pouquinho pior, mas podia estar muito melhor, hein? E graças à extensão territorial de Brasil, que ainda consegue dar uma segurada pelo plantio. Então, assim, a gente vai em defesa do que é certo. Graças a, até assim, ó, estatísticas oficiais, tá? Graças à agropecuária e graças à agricultura, um dos maiores produtores de alimentos do mundo, chama-se Brasil, graças a esses dois setores que é muito importante, que gira, claro, que vários outros, o PIB Brasil subiu um pouquinho, só graças a esses dois segmentos, tá? Grave bem, tá? A agropecuária e a agricultura. Isso é estatística oficial provada e comprovada. E vamos que vamos de sucesso, música e alegria, porque tem pedido musical e depois a gente vai falar um pouquinho do futebol que tá meio parado, a seleção tá pian-pian. E o negócio tá assim, né? O Borjão lá na servidão Marcon, curtindo a programação da 94.1 FM, todo dia uma vitória. Tem vez em quando tem uns empates também, né? Mas é todo dia uma vitória. Grande abraço pra ti, Borjão, pra toda a galera que se encontra aí contigo. Muito obrigado pela sintonia. Maravilhoso domingo para todos vocês. O Valdirão no Morro Azul, não me pergunta quem pintou o Morro Azul, porque eu não sei o nome do pintor. Pessoal, brincadeira nossa aqui, ok? O Valdirão, nosso grande amigo Valdir Luiz, lá no Morro Azul e toda a galera do Morro Azul, grande abraço para vocês. Muito obrigado pela sintonia. A nossa grande ouvinte Sara do Jacinto, a Tatinha, grande abraço para ti, muito obrigado pela sintonia. Maravilhoso domingo para ti, Tatinha, para toda a galera em Jacinto Machado e todo o interior, aquele bom dia. Pessoal, aqui tem uma ouvinte que está pedindo, ó, manda uma música com o Baitaca para o meu esposo Antônio, para o meu filho Guilherme, também para o meu compadre Bidu. Grande abraço para ti, Bidu, muito obrigado pela sintonia. E para minha comadre Arcângela e também para a irmã Janice, estamos no sítio Elvira. Grande abraço para toda a galera que está aí no sítio Elvira. Só não está aparecendo o seu nome aqui no monitor, tá? Tem dois telefonemas aqui, pessoal, que não está aparecendo só o nome da pessoa que está oferecendo. Tá só com o número, mas está valendo, ok? Um grande abraço para todos vocês aí no sítio Elvira. Muito obrigado pela sintonia. O nosso amigo Itamar em Aranaguá, curtindo a programação da 94.1 FM. Grande abraço, Itamar. Muito obrigado pela audiência. Maravilhoso domingo para ti e para toda a galera aí. Um maravilhoso, como é as coisas, um maravilhoso domingo cinzento, né? Tá cinzento em todo o sul. Aline Nunes, oi Tomás Fernandes, grande abraço para vocês, Aline. Tá indo música para toda a galera de vocês aí, grande abraço para você também, Itamar Fernandes. Que vocês tenham um domingo maravilhoso aí no sítio, ok? Em companhia do Som Campeiro. Então, o que que a gente faz numa hora dessa? A gente tá trazendo o sucesso para todo mundo dançar e pro Joãozinho Mantovani, que tá curtindo a programação. O Joãozinho que esteve aqui no Banco de Bar ontem, botando todo mundo para dançar, puxando a toda esquina e levantando poeira.
1: Grande abraço pra ti, Joãozinho Mantovani. Nosso Joãozinho da Gaita tá curtindo, já ligou pra cá, já tá pedindo sucesso pra ti, pra tua esposa, pra tua filha, pra quem tiver aí, tá valendo pra todos vocês, ok? Eloran Diamavati com Questa Sim. 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

Aí vamos que vamos, de muita música, muita alegria, muito sucesso. Vamos mandando o nosso bom dia nesse bloco pra Timbé do Sul e todo o interior. Bom dia, um grande abraço. Morro Grande, bom dia, Morro Grande. Bom dia todo o interior da maravilhosa município de Morro Grande também. Bom dia, Meleiro. No Meleiro, vou mandando um grande abraço para todos os moradores e todos os ouvintes de Meleiro. Muito obrigado pela sintonia. Mas eu vou mandando um som também para o Macarini, que está todos os domingos lá próximo do Pavilhão do Arroz. Grande abraço, Macarini, para ti, para toda a galera aí. Para o Douglas Antunes e para toda a galera também, para o Alex e toda a família. Um grande abraço. Muito obrigado pela sintonia.

Aí vamos que vamos, um grande abraço pra toda a galera de Meleiro e também pro Douglas Antunes, pro Alex, pra toda a galera aí, pra também aqui no turno, pro Cristiano Mondardo e todas as esposas, pro André Ronankoski, o nosso André lá do São Felipe, quer dizer, intermediário, mora no centro do São Felipe, mora no interior e na cidade, mora na metrópole e também lá no sítio, é claro. Um grande abraço pra toda essa galera aí, muito obrigado pela sintonia, pras esposas, pro Rogério Casagrande, pra toda a galera, muito obrigado pela sintonia, aquele bom dia, um grande abraço, tá valendo pro Douglas Antunes no Meleiro, esposa pro Alex Antunes e toda a galera lá no Novo Paraíso também pra todos vocês. E também vamos de sucesso na 94.1 FM, já já os próximos pedidos musicais. E os campeonatos estão parados porque a semana a bola rola para mais uma Copa do Mundo, mas, pessoal, falando a verdade, acompanhar não adianta deixar a emoção falar mais alto que a razão. O Brasil é um país que ainda está com o futebol lá, né? Como é que o cara aquele lá? Ah, porque os outros países evoluíram. E o Brasil não evoluiu por quê? não, porque agora não tem mais bobo no futebol. Então, quer dizer, não tem mais bobo lá. Aí nós ficamos bobos aqui, só não bate. Assim, ó, o que que acontece? A seleção brasileira, a nossa seleção brasileira de futebol, a gente vê nas camisas de todas as outras seleções de departamento técnico, porque toda seleção é uma federação. Federação chama-se um órgão do Estado maior, certo? É uma federação. As camisas das comissões técnicas, fora o técnico, é que, assim, ó, independente do Brasil ganhar ou perder a Copa do Mundo, o Silvio Lancelotti é um técnico com um dos maiores currículos de títulos do mundo. Ele é muito profissional. Independente de ganhar ou não, não vem. Ah, por que eu não? Não é. Não é o cara. O cara é muito. O currículo dele é de grande profissional, um dos maiores profissionais do mundo na área, como vários. Mas o que que acontece? O nosso futebol decaiu, a gente precisa aceitar. Vejo que muita gente não quer aceitar. O Brasil pode ficar campeão mundial? Pode ficar campeão mundial, mas o nosso futebol decaiu. Eu tirei ontem, fazia tempo que eu não assistia uma partida da seleção brasileira. Eu tirei ontem para olhar a fundo o futebol do Brasil, o atual futebol do Brasil. Luiz Henrique, ex-Botafogo. É o brasileiro que ainda tem o drible nato. É o único brasileiro que tem que estar na seleção que tem o drible nato. Drible de seleção brasileira daquelas que brilhou. Esse Luiz Henrique, o cara é bom de bola. O cara tem ginga. O cara dribla com o verdadeiro drible que o Brasil lançou para o mundo. Cara que vai para cima. Esse. Os outros... Merecem, são profissionais, são, mas ainda está faltando. Chute, descoordenação, triangulação de jogada, a coisa está muito assim no arroz com feijão. Mesmo que o Brasil fique campeão, não vá achar que o nosso futebol evoluiu. Infelizmente, decaiu. Vou repetir um pouquinho. Se o futebol do mundo evoluiu, o nosso ficou parado por quê? Porque o Brasil que mostrou o verdadeiro futebol para o mundo. É, começou a espelhar aí. Então, nós éramos para estar evoluídos também, né? Esse é o detalhe. Então, o que que acontece? Eu vi que muita gente está naquela emoção que não quer aceitar a queda do nosso futebol. Infelizmente, temos que aceitar. E é nobre aceitar, é inteligente aceitar. Vou repetir aqui. Mesmo que o Brasil fique campeão dessa Copa do Mundo, o nosso futebol não é aquele futebol brilhante, mesmo se for campeão. E vamos que vamos, de sucesso, muita música, muita alegria aqui na 94.1 FM. O Itamar de Araranguá tá pedindo sucesso com os Monarcas e a gente já cravou no bloco, já tá saindo pra ti. Vamos que vamos então, o seu Vinícius Fávaro lá na Boa Vistinha, mandando um sucesso já no próximo bloco. O seu Vinícius, já manda o seu pedido, ok? Vamos lá, que tem aqui aniversariante também. Bom dia, manda uma música pro meu irmão Edson, pra esposa Rose. Eles vieram de São Paulo nos visitar. Ô, galera de São Paulo, Então, bom dia pra galera de São Paulo que tá aqui conhecendo a cidade de Turvo e a filha... Irma, é isso? Só dá um toque aí, Evandro, pra nós, da filha aqui, porque tá aqui como talvez Ina ou Irma. Só dá um
Só dá uma retificaçãozinha aí no nome da filha, ok? Então aí, ó, grande abraço pra ti, ô Evandro, muito obrigado pela sintonia. Pro irmão Edson, pra esposa dele, a Rose, galera de São Paulo que tá aqui visitando a cidade de Turvo, um grande abraço, sejam todos muito bem-vindos à La Nostra Città, no caso, a nossa cidade, que é de origem italiana. Um grande abraço para todos vocês, que vocês se divirtam muito aqui na Terra Turva, é claro. E tem aniversariante também aqui. Vamos lá. Que tem aniversariante do dia aqui na 94 Mundum FM. E tem a dupla aqui, o Diego e o Diogo. É isso aí, a gente já vai trazendo aí a homenagem para todos os aniversariantes do dia aqui na 94.1 FM.

0: É, e vamos que vamos então, de sucesso para todos os aniversariantes do dia, vamos lá. Ah, o Evandro, aqui, vamos lá, vamos confirmar aqui. Ah, um grande abraço então para toda a galera aí, muito obrigado pela sintonia, vamos de sucesso. Vamos lá, música para os irmãos Diego e Diogo que estão de aniversário hoje, vamos lá para ver quem é o oferecimento. O nosso, o Diego e Diogo, nós temos o nosso popular, o Tiririca, que estão fazendo aniversário hoje, os irmãos Tiririca. Um grande abraço, então, para o Diego e para o Diogo, essa dupla também que faz um belo Natal para as crianças carentes todos os anos. E essa galera a gente tem que tirar o chapéu. Solidariedade, esses dois são muito solidários e merecem todo o nosso respeito, essa galera que faz muito para a sociedade e para a cidade de Turvo. Então, parabéns, Diego, parabéns, Diogo. Os Tiririca, um grande abraço, feliz e santo aniversário.
1: Parabéns, parabéns, saúde e felicidade.
0: E para todos os aniversariantes do dia, aquele abraço, muito obrigado pela sintonia. Maravilhoso domingo para todos vocês.

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1: A internet começou como um projeto militar. A internet tem raízes em um projeto chamado ARPANET, criado pelos Estados Unidos durante a Guerra Fria. A ideia era manter a comunicação entre centros militares, mesmo se parte da rede fosse destruída. Ninguém imaginava que isso se tornaria o que é hoje, um pilar da vida moderna.
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Aí vamos que vamos nesse bloco também. Vamos mandando um grande abraço para todo o pessoal de Jacinto Machado e todo o interior de Jacinto. Um grande abraço. Vamos lá então, vamos mandando um grande abraço para toda a galera do Dois Irmãos, para Maria Terezinha, o seu Osmar e toda a família. Um grande abraço, aquele bom dia, muito obrigado pela sintonia. Cotovelo lá pro Rogério Dal Ponte e toda a família e todos os moradores. Também Linha Floresta Garuva, para todas as famílias também de Linha Floresta Garuva. E o, também pro Nego da Patrola, lá no todo o pessoal do Novo Horizonte, lá no Zecão, um grande abraço. Também Morro do Cipó, muito obrigado pela sintonia. Morro da Caroa, um grande abraço. Toda a galera do Morro da Moça, Água Branca, também aquele abraço maravilhoso. Bom dia. Peroba, Santa Rosa do Sul e todas as comunidades do interior da Santa Rosa do Sul, um grande abraço. Também São João do Sul, aquele bom dia, um grande abraço.

Aí vamos que vamos com muita música e alegria. E temos aqui o pedido musical de tenha o Fontanella e também o coral, o pessoal que está lá na Praça do Chaminé nesse domingo cinzento. Como se parla em Nova Venezia, Nova Venezia, a Questa Domenica di Pioggia. Buongiorno a tutti. Um grande abraço também pro Neno Tomás, então, pro coral, pro Fontanella, pra toda a galera aí que tá com vocês. Já tem a música de vocês do Com os Serranos aqui no bloco, ok? O Neno Tomás, um grande abraço, Neno Tomás, no Morro Chato. Vamos mandando um grande abraço a todos os moradores de Morro Chato. Muito obrigado pela sintonia, tá pedindo sucesso. E também vai pra ti, Neno, um maravilhoso domingo aí, pra ti e pra toda a tua galera. A Dona Santina, também no bairro Cidade Alta, pedindo sucesso pra ela e pra toda a família. Grande abraço, Dona Santina, bom dia, muito obrigado pela sintonia, um maravilhoso domingo aí. O seu Benício Fávaro, o seu Benício Fávaro da Boa Vicinha, tá homenageando a Dona Catarina Sacon, que está de aniversário hoje. Grande abraço a Dona Catarina, muitas e muitas felicidades, e que essa data se repita muito por muitos e muitos anos.

Então aí pra dona Catarina que tá de aniversário hoje, pro amigo do seu Vinícius Fabro também no Ermo, pra toda a família Sacola da Sanga das Pedras, um grande abraço e todos os moradores de Sanga das Pedras, Morro Grande, muito obrigado pela sintonia. E também vamos mandando sucesso pro Pino. O Pino hoje acordou cedo, 10 e, dá tempo pra terminar o churrasco. O nosso Nick também, o nosso Nick tá lá curtindo, já mandou uma foto aqui. Olha que esse vazio aqui vai pra churrasqueira. Será que tá mais ou menos? Olha, não deu tempo de eu experimentar o tempero ainda, Nick, mas tá mais ou menos. Dá pra ver aqui como é que o cara aquele. Deu até pra sentir o cheiro do tempero aqui. Grande abraço pro Nick Angeloni e pra toda a família. Muito obrigado pela sintonia. Paulo César Angeloni, o popular Nick, que tá curtindo a programação, aquele bom dia, um grande abraço. Pra todo o pessoal que se encontra lá no bar do André também, acordando cedo, já 5 horas da manhã, o André tava suado, tá, a galera tá toda lá também curtindo, trabalhando, curtindo a programação, muito obrigado pela sintonia. O Neri também, a esposa, o Neri do Cantos do Sul, curtindo a programação da 94.fm. Bom dia, Neri, um grande abraço pra ti, pra toda a galera aí, muito obrigado pela sintonia. Vamos lá que tem mais pedido musical aqui. O Rogério Dal Ponte tá acenando aqui pra gente. Aí, neguinho, eu tô na escuta aqui, manda um som aí pra gente. Então aí, Rogério, pra ti e pra toda a galera da comunidade do Cotovelo, aquele bom dia. Muito obrigado pela sintonia. Maravilhoso domingo para todos vocês aí, ok? E vamos de sucesso na 94.1 FM. Também tem mais pedido musical aqui. Vamos lá, vamos lá, vamos lá. Vamos ver aqui que tem mais um pedido nesse bloco.

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1: Tamo aqui com o pessoal, um grande abraço também pra galera lá do Novo Horizonte, já deu um aceno aqui pra nós também, um grande abraço, muito obrigado pela sintonia.

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É, e vamos que vamos, tá chegando aí também o dia dos eternos namorados, pros apaixonados, tem o pedaço do amor e também pro pessoal curtir durante a semana aquele romantismo todo. E vamos mandando um abraço também para toda a galera de São Felipe, muito obrigado pela sintonia, pro Raulino Toneto, pro Ricardo, também para toda a galera aí, muito obrigado pela sintonia, pro Rivelino, se tiver mais alguém aí da família, um grande abraço, tá valendo para todos vocês, ok? Pro Nico Panhã, também sempre sintonizado.

94.1 FM, pro Samuel, pra toda a galera, pra todos os moradores. Pessoal, é que assim, ó, esse pessoal é os ouvintes aqui que dão um toque, assim, ó, durante a semana, pessoal, se encontrar a gente na rua, ou dão um toque, porque assim, ó, infelizmente, não tem como a gente, às vezes, lembrar de todo mundo. Esse pessoal aí, toda semana, conversa com a gente, bate um papo, troca uma ideia e diz, ó, pessoal, tô te escutando todos os domingos, assim, assim, a gente vai marcando, mas precisa... A gente precisa ficar sabendo, porque ó, que bom que é muita gente, mas não dá para a gente lembrar de todo mundo, às vezes, por causa do vucu-vucu, do pique, no caso do trabalho, do vai e vem do dia a dia, a gente às vezes não consegue lembrar de todo mundo. Mas tá, quando a gente fala comunidade, tá valendo para todos, ok? E no pique, como é que é então?

E pra quem já tá com o braseiro aceso, tá preparando o Pinóquio, acordou mais cedo hoje, o popular Pinóquio Luciano tá mandando um alô aqui pra gente, que teve uns dias aí que ele começou a ligar a churrasqueira, era 12:30. É, daí era churrasco pro café das 16 horas. Grande abraço aí, Pino Luciano, muito obrigado pela sintonia. Pra toda a galera também que tá curtindo a programação, vamos lá no Pinheirinho do Meio, no Costão do Pinheirinho, um grande abraço lá no Costão pro Laudelino Alair, também pra toda a galera lá, todos os moradores, pro Agenor, toda a família Zavarese, muito obrigado pela sintonia. Também lá no Costão do Pinheirinho, todos os moradores, todas as famílias que estão ligados. Rio de Dentro, um grande abraço. Morro da Queimada, muito obrigado pela sintonia. Toda a galera também que está sintonizada ali da Praça do Pinheirinho do Meio, pro Pedro da Silva, pro Kika, pro Francisco Gittner, pro Betterly, um grande abraço. E para todos os moradores, é claro, Pinheirinho Baixo, Lebra e Arredores, um grande abraço, bom dia. Também Barra do Pinheirinho, um grande abraço a todos de Jacinto Machado, Água Branca, Último Rio, Santana, um grande abraço, Santana, Ermo e todos os moradores de Ermo, bom dia, muito obrigado pela sintonia. Morro dos Soares, um grande abraço. Sapiranga, pro seu Pedro na Sapiranga, sempre ouvindo a programação da Imigrantes, para toda a galera de Barra do Cedro, da Garajuva, um grande abraço. E topava a primeira e topava a segunda. Muito obrigado pela sintonia, Garapuvu, Taquaruçu. As margens da BR-101, Sanga da Toca, bom dia, Sanga da Toca, bom dia, Vila Santa Catarina, bom dia, Guarita, um grande abraço. Costa da Lagoa, Caveirazinho, também um grande abraço a toda essa galera. Muito obrigado pela sintonia.

E também a gente vai mandando um alô para essa galera que também estão sempre sintonizados na Imigrantes 94.1 FM, pro Vanderlei, pra Dona Cleia, pro Vanderlei Januário, Dona Cleia, pra toda a direção da empresa, pra Marina, pro Ramon, também pro Maurício, pra Bruna, pra toda a família, tá valendo pra todos vocês e pra toda a equipe de produção da Januário Peças. Essa galera, todos os domingos, onde estão aqui na região, estão sempre sintonizados na 94.1 FM. Um grande abraço para vocês, que todos vocês tenham um maravilhoso domingo também em companhia do Som Campeiro. Aquele bom dia! É que assim, pessoal, é que tem as pessoas que, como a gente falou antes, né? Tem as pessoas que todas as semanas que a gente está na roda de bate-papo, estão dizendo, ó, tô todos os domingos, a gente tá sintonizado, todos os dias da semana a gente tá sintonizado. Quer ver? Outra galera também que a gente sabe que tem milhares e milhares sintonizados. Mas como a gente precisou, né? Dá um joinha aqui pra gente, dá um alô, Neguinho, tamo na escuta aqui, pá, manda um alô pra gente. Porque como eu falei, né? No Vucu Vucu, às vezes a gente não é que a gente não quer, a gente não consegue lembrar de todo mundo. Vamos no Livramento, mandando um alô para toda a galera de Livramento, para o Rogério Bardini, para a esposa, toda a família Bardini, um grande abraço. Toda a família Marcon do Livramento, muito obrigado pela sintonia. A toda a família Bis, muito obrigado pela audiência, maravilhoso domingo para todos vocês. Para toda a galera também que está sintonizado aí da Imigrantes 94.1 FM. Do loteamento do Serrano, um grande abraço também para o nosso amigo lá, todo o pessoal que está ligado também. Do Turvo Baixo para o casal Valdir e Irene, para o Vilmar, se estiver sintonizado, está valendo para todos os moradores, ok? Para a família Burim, para o Andrei Burim e toda a família, para o pai do Andrei, para toda a galera, para todos os moradores do loteamento do Serrano, muito obrigado pela sintonia. Aí para o Seco Lodete, toda a família Lodete também sempre sintonizados aqui na programação da 94.1 FM, tá valendo para todos vocês, ok? Se a gente esqueceu de alguém, dá um alôzinho para cá, certo? Então vamos, ele que nos deixou nas últimas duas semanas, o Pedro Hortaça, também grande cantor da música gaúcha, que acabou falecendo há duas semanas e meia atrás. A gente está trazendo esse sucesso do Pedro Hortaça. Segunda música com os ciganos, eu estou mandando para Gessi, no bairro Santo Augusto, em Criciúma. Bom dia também a todos os moradores de Criciúma que estão na audiência, todo o interior, galera lá do bairro São Sebastião, que também sempre estão sintonizados. Muito obrigado pela sintonia. Ah, para Gessi, para você, para toda a família, grande abraço, muito obrigado pela sintonia. Para tua mãe também que se encontra aí, maravilhoso domingo para vocês em companhia da 94 Mundo FM, a segunda música para vocês, ok?

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aí, vamos que vamos no sucesso do 94 Mundo FM. Um grande abraço para todos os ouvintes, para você também que está curtindo do seu trabalho aquele bom dia. Para todos os caminhoneiros que estão nos dando uma carona pelas estradas do sul do Brasil, para você de automóvel também que nos dá uma carona, tenha uma maravilhosa viagem ou a trabalho ou a passeio e um grande abraço. Para quem está preparando aquela carne que já são 10 horas e 54 minutinhos, para quem está preparando aquele churrasco, aquela carne, eu estou devendo a música do Baitaca aqui para uma galera, eu já vou mandar para vocês, ok?

E agora aqui também o nosso grande Antônio de Jesus, o popular Antônio, tá mandando sucesso pra Sara, mandando um grande abraço pra Sara e pra toda a galera aí, um grande abraço, muito obrigado pela sintonia, maravilhoso domingo pra ti, Tônio, e pra toda a galera aí também, pra Sara lá no Jacinto Machado, que tá curtindo a programação aqui da 94.1 FM.

Ivone tá mandando o som pra Júlia Valentina, que vai estar de aniversário amanhã. Já já tem a homenagem de aniversário, ok? O nosso grande Exaltino Ribeiro Popular Juruna tá curtindo a programação da 94.9 aqui. Tá mandando, vamos lembrar aí, mandando uma música para todos os tradicionalistas que vamos ter o rodeio aqui na cidade de Turvo, dia 19 e 21 de junho. Aqui, Turvo te espera no CTG Vale da Amizade. Vamos lá, não largo de mão do Grupo Rodeio. Com certeza a gente já está trazendo no bloco o nosso grande amigo Fabrício Canela. Muito obrigado pela sintonia, Fabrício, para ti e para toda a galera aí. E também para o nosso grande amigo Juruna, que está sintonizado na 94.1 FM. Fabrício, grande e maravilhoso domingo aí para toda a galera, para toda a galera do CTG Vale da Amizade, da Campeira, da Invernada Artística, para toda a patronagem. Um grande abraço. A galera que tá lá no sítio da no sítio Elvira, um grande abraço, Aline Nunes, e fez a homenagem. A gente já tá trazendo sucesso com o Baitaca pra vocês, ok? Tá um pouco atrasado porque a gente teve que dar uma remasterizada no som, mas tá tudo certo, ok?

E também o sucesso vai pro Mido, Vicente e também pra Nina, toda a galera lá do Balneário Gaivotas, um grande abraço, sempre sintonizados, Marolhos do Domingo. Ontem a gente esteve lá fazendo uma visita, eu vim embora um pouquinho mais gordo, toda vez que eu vou na casa do Mido, eu volto embora um pouquinho mais gordo. Grande abraço, Mido, muito obrigado pela recepção, pra ti, pra Nina, pra Roberta, pro Vilker, um maravilhoso domingo pra todos vocês aí e também pra toda a galera que se encontra aí com vocês. De repente tem alguém aí, a gente não sabe o nome, tá valendo pra todos vocês, ok? Também vamos mandando um grande abraço para todos os moradores do Balneário Gaivotas, Arroio do Silva, muito obrigado pela sintonia, Praia da Caçamba, Praia do Melão, também Praia da Tapera, Bela Torres, Passo de Torres, muito obrigado pela audiência. Azulei no Molha Coco, ligada na programação da 94.1 FM, um grande abraço, muito obrigado pela audiência. Também pro Zeca Barulho, que tá sintonizado na 94.1 FM, grande abraço pra ti, Zeca, pra toda a galera aí, maravilhoso domingo pra todos vocês, em companhia da 94.1 FM. Para toda a galera do Camping Poço do Caixão e restaurante Tia ID, que também estão desde as 5 da matina sintonizados na programação, trabalhando a todo vapor, para o Chiru, para o Alexandre, para o Edinho, para toda a mulherada da cozinha que estão lá nos afazeres do mais um almoço, também para toda a galera ali da retaguarda do balcão, para toda a galera de linha de frente, um grande abraço, e para todo mundo que está acampado aí, é claro, e já está aí também preparado para mais um almoço, um grande abraço, aquele bom dia. Vamos mandando um grande abraço para a galera do Seu Valdes lá no Jundiá, para toda a família, para os filhos do Seu Valdes, que ontem a gente esteve lá também fazendo uma visita à comunidade do Jundiá. O Maurício Sasso estava mais ocupado, como é que agora? O Maurício Sasso anda mais ocupado do que, como é que o cara aquele? Ele anda mais ocupado do que flanelinha, é mais ou menos por aí. O Maurício Sasso parece que está contratando aí mais uma agência de assessoria, porque o rapaz está trabalhando a todo vapor. Até para pedir licença, ele tem que conseguir uma licença. É, bem aí, vice. E andiamo avanti loro com questa domenica di pioggia. O Valdecir Córnio no Meleiro tá ligado, sintonizado, tá mandando um alô aqui pra gente, já tá mandando uma foto da churrasqueira florida que não tá dando nem pra ver o braseiro, tá só dá pra ver a parte de cima. Grande abraço, Valdecir Córnio, pra ti e pra toda a galera aí, muito obrigado pela sintonia. A Jacira e o Eliezer da Electrolux, um grande abraço, Jacira, para ti, pro Eliezer, para toda a galera, para todos os funcionários da Electrolux, muito obrigado pela sintonia. Olá, bom dia, neguinho, estamos aqui descansando na serra, ligado no programa na Serra da Rocinha. A Jacira e o Eliezer, o nosso popular marrom, manda aí, como é que tá aqui? A viração forte na serra, é, bem aí, tem que redobrar os cuidados na serra aí, porque a serração tá que tá, é, já tá tendo serração aqui na serra, é, bem lembrado, Jacira, pessoal, ó, que tá indo pra serra, a serração na serra tá super, super, super fechada e super baixa, então, vamos com cuidado, porque sem serração, a gente já tem que ter cuidado, né? Com serração mais ainda. Então, Eliezer, para ti e para Jacira, um grande abraço. Muito obrigado pela sintonia. Para algumas pessoas que estiveram aí com vocês também, um alô e um abraço. Um maravilhoso domingo. O Vitor Machado de Souza está no Rio Fortuna, Timbé do Sul. Ô, neguinho, manda um som aí para todos nós. Manda a música Gaita do Falecido, com certeza. A Ivone do Arroio do Silva, do Caio dos Reis, grande abraço pra ti, Caio, faz tempo que eu não vejo o Caio, né, do Caio dos Reis, grande abraço, Caio, pra ti, pra toda a galera aí, tem homenagem de feliz aniversário pra Júlia Valentina, que vai estar fazendo mais um ano amanhã, então pra toda a galera, pra vocês que estão aí, um grande abraço, pra todos os aniversariantes do dia também tá valendo, ok?

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Aí no Big, no Big, nas ondas da Imigrantes 94, bom no FM, continuando com o nosso som campeiro. Pro Júlio Rita, um grande abraço pra ti, Júlio, muito obrigado pela sintonia. Júlio, se tu puder, dá uma ligadinha aqui pro 88261042, porque assim, ó, no meio da programação a gente não tem como atender o celular privado, ok? Não tem, a gente não tem como atender. Então assim, ó. Liga para cá, para o 88261042, que nós temos aqui um monitor só para receber os recados, comunicados, áudio. Se quiser mandar áudio também pode mandar, só porque assim, ó, ou pode mandar mensagem ali no privado, porque a gente não tem como atender privado aqui no meio da programação, ok?

0: Eu vou mandando um grande abraço, que tá atrasado o meu pedido, pra Tere, que ela tá aqui com o codinome de Tere, que tá sintonizada na programação da 94.1 FM. Grande abraço, Tere, pra ti e pra toda a galera aí. Muito obrigado pela sintonia. Maravilhoso domingo pra ti e pra toda a galera que se encontra contigo. E vamos também para a cidade de Uruçanga, La Benedetta, buongiorno a tutti quanti uruçanguensi, la città de Uruçanga, una città veramente italiana, la domenica in Uruçanga se mangia la pasta, se beve un bicchiere di vino, o anche una bottiglia di grappa, e se mangia anche riso, anche riso. 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E também vamos mandando um grande alô. Vamos lá na cidade de Uruçanga. Uruçanga e todo o interior de Uruçanga. Aquele abraço, muito obrigado pela sintonia. Para Vera Lúcia Copetti, ligada na programação. Vera Lúcia, para você, para toda a tua família, para todos os moradores de Uruçanga e todo o interior, as comunidades de Uruçanga. Um grande abraço. Maravilhoso domingo para todos vocês. Tem música para vocês no bloco, ok? Vamos mandando um grande abraço para toda a galera de Linha Acontece. Um grande abraço, Linha Acontece. Muito obrigado pela sintonia. Pro Jean Carlos Manente, pro Luiz Manente, um grande abraço. Pro Cláudio Luiz Manente, melhor dizendo. Pro Valcir Toneto, um grande abraço. Muito obrigado pela sintonia. Para toda a família Arcaro. Pro José Mário D'Agostinho e toda a família lá no Rancho da Neide, um grande abraço também. Pro Moa, muito obrigado pela sintonia. Para toda a família Bis, um grande abraço. Pro Fernando Massuquete, o Popular Tuto. Pro Antônio Rosa. Lá pro Tony Contesse também e toda a família do Tony. Pro Serginho Contesse e para toda a galera ali. Pro Tchel Sacon e toda a família Sacon. Pro tio Alcides Gabriel Tereza e toda a família, um grande abraço, muito obrigado pela sintonia. Para toda a família Toledo também, um grande abraço. Um grande abraço também para toda a família Gabriel, sintonizados na programação da 94.1 FM. Para toda a família Sartor também, um grande abraço, muito obrigado pela sintonia. Vamos mandando um alô especial também para todos os moradores de Nova Esperança, um grande abraço. Para toda a galera de Nova Esperança que está curtindo a programação. Boa Vista Grande Meleiro, também Sanga Grande e Vila São José. Muito obrigado pela sintonia. Jundiá também, um grande abraço. A gente falou do Seu Valdes, que a gente teve lá ontem no Seu Valde. Grande abraço, Seu Valde. Muito obrigado pela recepção. Para o Seu Valde, para toda a família, para toda a galera que se encontrou lá ontem no Jundiá. Um grande abraço para todos vocês. Vamos mandando um alô especial também para toda a galera que está sintonizada. Lá também de... E Sara, a cidade mais doce do Brasil, um grande abraço, Sara. Um grande abraço, Morro da Fumaça, muito obrigado pela sintonia. Praia da Barra Velha, muito obrigado pela sintonia. Esplanada, muito... E Praia do Rincão. E vamos lá para as Três Barras, galera de Três Barras, um grande abraço, muito obrigado pela sintonia. Claro que vamos mandar um sucesso para vocês, o Guilherme Zucchinali, nosso grande ouvinte também, e todo o pessoal de Morro Grande e Três Barras, aquele abraço.
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0: Vamos que vamos então, de sucesso. Elton Saldanha dos Bons Tempos, trazendo o melhor da festa gaúcha para todo mundo se divertir, quase na finaleira da programação.
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3: E quase chegando no final da nossa programação desse domingo. Um grande abraço a você ligado, muito obrigado pela sua sintonia. No Pique da Alegria, nas ondas do sucesso, o melhor do arrasta-pé vai até as do... Eu saí um pouquinho mais cedo, pessoal, o término, mas até meio dia e meio tem muito som gaúcho para todos vocês, ok? E também vamos mandando um grande abraço para o José Claudio Honor e também para a Janete e o Vitor, se tiver aí, se tiver na audiência, um grande abraço, aquele bom dia, muito obrigado pela sintonia. Eu vou mandando um grande abraço também, que são muitos, que bom que são muitos, a todos os agricultores, a todas as famílias do interior, a galera que trabalha com o agro, a todo o pessoal do centro das cidades aqui, aos trabalhadores, muito obrigado pela sintonia. A gente vai pegando todo mundo, às vezes, mais ou menos assim junto, pessoal, porque muitas vezes não dá tempo, ok? Eu tava devendo aí pra... Ah, eu tô devendo pra Emília. Eu tô devendo o som da Emília Bax. Emília, desculpa aí. É que hoje deu uma atrasada que o nosso monitor aqui também, ele deu um reflexo um pouquinho mais tarde. A Emília Bax de Nova Brasília, Sombrio. Bom dia, Sombrio. Bom dia, Nova Brasília. Tá pedindo sucesso. Bom dia, neguinho. Aí manda uma música para nós que estamos ligados no Som Campeiro. Bom dia, Emília, para ti, para toda a família, para o teu esposo, para toda a galera aí. O Avelino no Sombrio, que está curtindo a programação também. Grande abraço para ti, Avelino. Para o Mano, para a galera lá. Para todos os caminhoneiros do Furnas, que estão sempre sintonizados. Para o Valmir do Furnas, que estão sempre sintonizados na programação. Um grande abraço.

É, e vamos que vamos, de muita música, muita alegria e descontração, porque o som não para na 94.1 FM, quem vai dando o seu recado aqui para todos nós. Vamos que vamos. Vem aí, Garotos de Ouro, e eles vêm balançando desse jeito. No pique, bom dia.

0: É, e aí, 94.1 FM, um grande abraço, muito obrigado pela audiência. Estamos chegando no finalzinho do programa, mas tem mais pedido musical, é claro. O Valmir Alessio está curtindo a programação lá na cidade de Timbé do Sul. Também vou mandando para o Zeca Barulho, para toda a galera lá. Valmir, um grande abraço para ti, para toda a família. Muito obrigado pela sintonia. O Márcio Antônio Neto está curtindo a programação da 94.1 FM. Olá, buenas, vivente, tamo na escuta. O Criolo Costa, na cidade de Porto Alegre, Rio Grande do Sul, está na audiência da programação. Um grande abraço, Criolo Costa, para ti, para toda a galera que se encontra aí na capital gaúcha, curtindo a programação da 94.1 FM. E também a Zulei e a Luciane, Daniel Candel e o Sebastião estão mandando sucesso para a galera que está lá preparando os caminhões para arrancada para a Copa Catarinense de Arrancada de Caminhões em Chapecó. É o Bileco e o William, é isso? É isso aí, pro Bileco e pro William. Um grande abraço então, Bileco, para ti. Bileco, um grande abraço pro William também. Essa galera que disputa aí também a Fórmula, a arrancada de caminhão é de Santa Catarina, ela é etapas, ok? Então ela tem um campeonato de arrancada. Um grande abraço para ti, Bileco, boa sorte na cidade de Chapecó. Também pro William, para toda a galera que está tão preparando as máquinas para no próximo final de semana acelerar na cidade de Chapecó. Que vocês tenham uma maravilhosa viagem. E sucesso lá na arrancada, é claro. E vamos mandando também o sucesso para quem que tá aqui. Vamos lá. Ah, pra Neuza, um grande abraço pra Neuza que tá ligada na programação da 94.1 FM. Olá, estamos na escuta, que Neuza acorde e Terezinha acorde na Praia da Lagoinha. Grande abraço pra toda a galera na Praia da Lagoinha, pra Neuza acorde e também pra Terezinha. Muito obrigado pela sintonia, maravilhoso domingo pra todos vocês. Eu, Vanderlei Bornião, popular Reguinho, vou ficando por aqui desejando a você um maravilhoso domingo. Muito obrigado pela sua sintonia. Fiquem aí na programação que tem muito sucesso gaúcho até as 12h30. Depois tem o Musical Imigrantes até as 24 horas para você se divertir na tarde de domingo com o canal 94.1 Turvo Bela e Santa Catarina. Eu volto amanhã aqui na segunda parte do... Ah, eu volto no Top Hits Imigrantes amanhã à noite. Um grande abraço, muito obrigado pela sintonia. Então vamos que vamos com o sucesso do Valmir, que tá pedindo, e toda a galera que pediu o Velho Casarão, que o Velho Casarão também é um hino da música gaúcha. E o Teixeirinha foi o cantor gaúcho que levou, muita gente acha que alguém da Nova... Não, pessoal, quem levou a música gaúcha para todo o Brasil chama-se Teixeirinha, com a Mary Terezinha nos bons tempos. Como falei, já falei aqui no programa, Teixeirinha e Mary Terezinha estiveram na cidade de Turvo no ano de 1979, fazendo um show no Circo Metropolitano, que era um circo bastante grande, que também a família Teixeirinha tinha algumas ações nesse circo. Esse circo foi instalado aonde é o posto do Clavinho hoje, um grande circo da época. Então, 1979, Teixeirinha e Mary Terezinha estiveram fazendo show aqui na cidade de Turvo. Vamos que vamos de sucesso na 94.1 FM. Um grande abraço.
1: Tá bom. Um abraço. Um abraço. Valeu, Zé. Seguremos, gurizada. Vou levar vocês pro caminho certo. Vamos embora. Seguremos. Ah, tá louco.

0: se ajeitar, gurizão.
1: Vira.

Então tá, temos na 94.1 FM, a gente já recebeu, mas temos mais um pedido aqui, um último pedido. Bom dia, Neguinho, manda um sucesso pro seu Adão aqui no Soares, uma música pra todos nós, pra sua esposa Dona Dete e todos os familiares. Então, pro seu Adão Soares, pra esposa Dona Dete e pra todos os familiares, um grande abraço, muito obrigado pela sintonia, maravilhoso domingo cinzento pra todos nós, e eu vou saindo de campo, vou ficando por aqui, a gente se encontra aqui amanhã na Imigrantes no Top Hits, e também na terça-feira no Sertanejo, Coração no Coração Sertanejo, na quarta no De Coração a Coração, na quinta no Recorte dele Imigrante, e também na segunda parte do Coração Sertanejo e Comitiva Sertaneja, e no sábado a partir das 5 da matina, a gente vai se encontrar no Sabadão Sertanejo, um grande abraço. E vamos que vamos então, de sucesso. Bom domingo para todos e um ótimo almoço, é claro.

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0: amigo Vanderlei Batista, que Deus te abençoe na tua caminhada. Sucesso pelos palcos desse mundo, tchê!
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5: Falamos agora sobre as 7 maravilhas do mundo moderno. O Coliseu, em Roma, é um anfiteatro com capacidade para 50 mil pessoas, construído há quase 2 mil anos para espetáculos como lutas de gladiadores. Sua arquitetura inclui túneis subterrâneos e mecanismos para cenários e animais. Ele podia ser coberto por uma grande vela para proteger o público do sol. Mesmo após séculos de desgaste, é um símbolo da grandiosidade da Roma Antiga e um dos monumentos mais visitados de todo o mundo.
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1: Banco Central do Brasil homologou o Conselho de Administração do Sicoob Central Santa Catarina e Rio Grande do Sul, eleito em 29 de abril deste ano, e que terá mandato até a Assembleia Geral Ordinária de 2030. A central foi comunicada por meio de ofício enviado no dia 26 de maio. A posse, então, está marcada para o dia 24 de junho, em Florianópolis. Foram homologados pelo Banco Central os nomes do presidente Ivair Luiz Felipe Chiella e dos conselheiros Altair Antônio Fabro, Arli Zegatti, Carlos Roberto Utzgi, Edson Fernandes Santos, Elmo Beurer, Fernando Calfaz, Ivonir Bus e Pedro Locks. Luiz Chiella vai substituir Rui Schneider da Silva, que presidiu o Sicoob Central Santa Catarina e Rio Grande do Sul por 27 anos. O novo presidente nasceu no município de Coronel Freitas, no oeste de Santa Catarina. Tem 61 anos, sendo 44 deles dedicados ao cooperativismo catarinense. O Sicoob Maxi Crédito, com sede em Chapecó, Santa Catarina, ingressou em 2006 como conselheiro de administração, passando por cargos como diretor operacional, vice-presidente, até chegar à presidência em 2016. Cargo para o qual foi reeleito em 2024. Sob sua presidência, a cooperativa registrou uma trajetória de crescimento relevante, figurando hoje entre as 10 maiores instituições financeiras cooperativas do país. O agronegócio brasileiro vive um dos seus momentos mais robustos e cada vez mais cooperativas estão no centro dessa engrenagem. Não apenas como coadjuvantes, mas como protagonistas de um modelo que combina eficiência produtiva, inclusão econômica e visão de longo prazo. Este avanço também se traduz em escala e capacidade de investimento, segundo o Anuário do Cooperativismo Brasileiro 2025. O cooperativismo agropecuário brasileiro movimenta cerca de 438 bilhões de reais por ano, reunindo mais de 1 milhão de produtores rurais, organizados em aproximadamente 1.100 cooperativas, responsáveis por uma fatia expressiva da produção nacional. Dentro desse universo, grandes cooperativas já somam 150 bilhões de reais em faturamento e vêm ampliando sua atuação com aquisições estratégicas, avançando sobre setores em dificuldade e consolidando ainda mais sua presença no mercado, conforme levantamento da AGFED. Hoje, nomes como a Coamo, Aurora Coop e Copavel figuram entre as maiores organizações do setor, estampando rankings, relatórios internacionais e até publicações em revistas como a Forbes. Mais do que números, esse avanço reflete uma transformação estrutural. O cooperativismo passou a ser um dos pilares do agro nacional. Para o presidente da Aurora Coop, cooperativista e empresário Neivor Canton, esse crescimento não é casual. São vários fatores que explicam esse avanço. Visão de futuro, capacidade gerencial, atualização tecnológica e investimentos permanentes. Na Aurora Coop, o crescimento está diretamente ligado à eficiência produtiva e à agregação de valor. A cooperativa reúne mais de 14 cooperativas filiadas, industrializa proteínas e lácteos e produz mais de 850 itens, presentes em 77% dos lares brasileiros e exportados para mais de 80 países. Segundo o presidente da Aurora Coop, Neivor Canton, a capacidade de integrar a cadeia produtiva foi a visão estratégica que levou as cooperativas a deixar de ser apenas fornecedoras de matéria-prima para assumir protagonismo na indústria de alimentos. Afirmou, esse movimento foi fundamental para ampliar mercados, fortalecer a competitividade e ganhar crescimento sustentável ao longo prazo. A Aurora Coop conta com forte foco na proteína animal e alimentos processados. A cooperativa industrializa grãos, aves, suínos e leite, gerando mais de 850 produtos, presentes em 77% dos lares brasileiros e exportados para mais de 80 países. As cooperativas compreenderam que precisavam ir além da matéria-prima e avançar na industrialização para entregar produtos finais de qualidade ao consumidor, disse o presidente Neivor Canton, cuja transformação do modelo foi determinante para conquistar esse posicionamento. Ele reforçou ainda que essa estratégia ampliou a competitividade internacional. Disse, a agregação de valor, aliada à eficiência produtiva e à capacidade de entender os mercados, é o que permite as cooperativas crescerem de forma sustentável e disputar espaço no cenário global. Para o presidente da Aurora Coop, Neivor Canton, os sinais desse novo ciclo já são claros. Até 2050, precisaremos dobrar a produção mundial de alimentos. O planeta dependerá cada vez mais do Brasil para garantir a segurança alimentar. Mais do que projeção, trata-se de uma mudança estrutural na geopolítica da produção de alimentos. Disse ainda, as cooperativas estão preparadas para isso. Vamos abastecer o mercado interno e também contribuir para alimentar mais de 1 bilhão de pessoas no mundo, sempre com produtos confiáveis e de qualidade, destacou Neivor Canton. Esse cenário abre espaço para um novo ciclo de crescimento sustentado por quatro grandes vetores estratégicos: tecnologia, sustentabilidade, expansão internacional e integração das cadeias produtivas, pilares que já começaram a redesenhar o papel das cooperativas no agro global. O Sicoob ultrapassou a marca de 10 milhões de cooperados. O marco reflete ciclo de crescimento consistente nos últimos 3 anos, quando a base contava com 6,9 milhões de cooperados, dezembro de 2022, expansão de 44% no período, impulsionada por um diferencial

0: estrutural que nenhum banco tradicional consegue replicar. No modelo cooperativo, o cooperado não é cliente, é dono. Esse diferencial tem se traduzido em uma adesão cada vez maior. Atualmente, a base reúne mais de 8 milhões de pessoas físicas e 2 milhões de pessoas jurídicas, entre elas, mais de 600 mil produtores rurais, retratando a pluralidade de perfis que encontram no cooperativismo financeiro uma alternativa sólida, sustentável e comprometida com seus interesses. Reunir mais de 10 milhões de cooperados em um ambiente financeiro cada vez mais competitivo e fragmentado exigiu uma combinação precisa de solidez institucional, inovação e posicionamento de marca. Não basta ter o produto, é preciso ter propósito claro e capacidade de entregá-lo de forma consistente. O que estamos vendo é que o cooperativismo financeiro deixou de ser uma opção de nicho e passou a ser uma escolha estratégica para um número crescente de brasileiros. E ainda estamos no início dessa curva, afirmou Marco Aurélio Almada, diretor-presidente do Sicoob. Para sustentar esse crescimento, o Sicoob combina pilares que raramente coexistem em uma única instituição. A capilaridade é um deles, com 4.700 pontos de atendimento físico em todo o país, incluindo atuação exclusiva em centenas de municípios, o sistema garante proximidade real com as comunidades que o mercado financeiro tradicional historicamente não alcançou. O crescimento da base vem acompanhado de um movimento igualmente estratégico, o aprofundamento da relação com o cooperado. Nos últimos anos, o Sicoob investiu em iniciativas que vão além da aquisição, focando em experiência, principalidade e na redução da fragmentação financeira. Um cooperado que concentra sua vida financeira no Sicoob e que percebe valor concreto no modelo é mais do que um número na base, é um defensor do cooperativismo. Essa identificação se constrói também fora das agências. Em 2025, cerca de 567 milhões de reais foram destinados a iniciativas de impacto social em educação, empreendedorismo, cultura e inclusão financeira. Quando o cooperado vê o sistema agindo em favor da sua comunidade, a relação deixa de ser transacional e passa a ser de pertencimento. E é exatamente esse vínculo que transforma a instituição financeira em escolha principal. Finalizou Almada. E a seguir, depois da nossa mensagem cooperativista, as notícias do Senar da semana. Aguardem!
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0: A Federação da Agricultura e Pecuária do Estado de Santa Catarina, FAESC, recebeu com preocupação a decisão do Comitê Executivo de Gestão da Câmara de Comércio Exterior, GSEX-CAMEX, de suspender a aplicação imediata de medidas antidumping sobre as importações de leite em pó provenientes da Argentina e do Uruguai. A iniciativa causa a apreensão do setor produtivo de Santa Catarina, um dos maiores estados produtores de leite do Brasil, especialmente porque o próprio governo federal reconheceu a existência de práticas desleais de comércio nas importações desses países. Mesmo com a comprovação do dumping e da recomendação técnica da aplicação das tarifas, a decisão foi suspensa em razão da preocupação relacionada aos possíveis impactos econômicos. Dessa forma, o setor produtivo continua vulnerável às práticas desleais de comércio, conforme demonstrado pela Confederação da Agricultura e Pecuária do Brasil, CNA, ao longo da investigação. O mecanismo utilizado para suspender as tarifas foi a abertura de uma avaliação de interesse público, permitindo que o governo analise os possíveis impactos da medida sobre a economia e as relações diplomáticas no âmbito do Mercosul. O presidente do sistema FAESC-SENAR, José Zeferino Pedroso, ressaltou que Santa Catarina possui uma das cadeias leiteiras mais importantes do país, com milhares de famílias rurais dependentes da atividade. A concorrência com produtos importados a preços artificialmente reduzidos compromete a renda dos produtores, desestimula investimentos e ameaça a sustentabilidade da produção. A FAESC reforça seu apoio às iniciativas conduzidas pela Confederação da Agricultura e Pecuária do Brasil, CNA, em defesa da cadeia produtiva do leite e entende que é fundamental assegurar condições justas de concorrência para os produtores brasileiros. Disse Zezo Pedroso, vamos seguir trabalhando para que a produção nacional receba a proteção necessária diante das comprovadas práticas desleais de comércio. A CNA também lamentou a decisão e destacou que a correção dessas práticas desleais não deverá provocar efeitos negativos para a economia brasileira. Segundo a entidade, o leite em pó possui participação reduzida no Índice Nacional de Preço do Consumidor Amplo, IPCA, representando apenas 0,2% na média dos últimos 5 anos. Além disso, os principais produtos lácteos consumidos pela população, como leite de longa-vida, queijos e derivados, não seriam afetados pela aplicação das medidas de defesa comercial. Os produtores brasileiros de leite têm enfrentado concorrência com preços artificialmente baixos nos últimos anos e as importações exportações bateram novo recorde em 2026. A Argentina e o Uruguai foram responsáveis por 90% dos 604 milhões de litros de leite equivalentes a preços carregados de distorções de até 60%. Apresentar análises atualizadas e projeções estratégicas sobre o mercado de fertilizantes e com isso contribuir para o planejamento e a tomada de decisões no agronegócio. Com esse objetivo, o Sistema Faesc Senar e a Safras e Mercado promovem o webinar sobre o cenário de defesa e demanda global, perspectivas para o mercado de fertilizantes. Esse encontro virtual ocorrerá no dia 22 de junho, segunda-feira, às 19 horas, com a participação da engenheira agrônoma Maísa Romanello, especialista em fertilizantes da Safras e Mercado. Durante a apresentação, serão abordados os principais movimentos da oferta e da demanda mundial de fertilizantes, bem como os reflexos desse cenário para o mercado brasileiro. Para o presidente do Sistema Faesc Senar, José Zeferino Pedroso, a iniciativa reforça o compromisso de disponibilizar informações qualificadas ao setor produtivo. Segundo ele, a parceria com a Safras e Mercado tem contribuído para ampliar o acesso a análises confiáveis e conteúdos estratégicos. Em um ambiente cada vez mais dinâmico e competitivo, contar com informações de qualidade é indispensável para a tomada de decisões. Esse webinar busca fortalecer o conhecimento e a capacidade de planejamento de todos os profissionais que atuam no agronegócio. O evento é gratuito e aberto ao público, com foco especial em produtores rurais, sindicatos rurais, lideranças do setor, técnicos e demais interessados em compreender as tendências e as perspectivas do mercado agrícola. As inscrições podem ser realizadas pelo site da Faesc, sistemafaesc.com.br. Mais informações pelo WhatsApp 489-9182-5661.
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3: Olá, agro amigo ouvinte, eu sou a Catherine Heitz e trago uma análise da política de Brasília que reflete no agronegócio. A primeira semana de junho mostrou que o agro brasileiro está lidando com riscos que já ultrapassaram muito a porteira. O produtor continua preocupado com clima, produtividade, custo de produção, mercado, mas agora precisa olhar principalmente para crédito, segurança institucional, comércio internacional, compliance e, claro, as decisões tomadas fora do Brasil. A semana começou com Santa Catarina reforçando sua força no agronegócio. O mapa do agro catarinense, divulgado pela Facisc, mostrou um movimento no setor de 144 bilhões de reais, o que leva o estado a ser a quinta maior potência do agro no Brasil. Mas junto com os bons números vieram também os alertas internacionais, principalmente. O governo Donald Trump abriu uma investigação contra as gigantes da proteína animal, incluindo a JBS. E o tema envolve a concentração econômica, principalmente de segurança alimentar e geopolítica. Quando uma empresa brasileira entra nesse tipo de discussão nos Estados Unidos, o sistema de carnes precisa, claro, acompanhar de perto os possíveis reflexos comerciais e também de imagem. A União Europeia também manteve a pressão sobre a exportação brasileira de produtos de origem animal, como carnes, aves, ovos e mel. Seguem no radar principalmente as exigências sanitárias. O Brasil terá auditorias importantes nas próximas semanas. E uma delas começa agora com as inspeções previstas em Santa Catarina e no Rio Grande do Norte, especialmente com o impacto aí sobre o sistema sanitário e a possibilidade de retomada das exportações de pescado ao bloco europeu. Outro ponto forte da semana foi, sem dúvidas, o leite. O governo federal reconheceu oficialmente a prática do dumping nas importações de leite em pó vindos da Argentina e também do Uruguai, mas adiou a aplicação de tarifas desse antidumping, que na prática foi comprovado em algumas situações a margens de até 60%. Isso, claro, gerou uma reação da Frente Parlamentar Agropecuária, da CNA e também de entidades ligadas ao leite, especialmente porque a cadeia já enfrenta um custo alto, margens apertadas e dificuldade de permanência no campo. No crédito rural, o sinal também é de preocupação. A inadimplência chegou a 8,2% no fechamento de 2025, enquanto a inadimplência no crédito rural, com recursos direcionados, atingiu 7,4%. Esse é o segundo maior índice da série histórica. E esses números reforçam a pressão pela votação da renegociação das dívidas rurais no Congresso. E este, claro, será um dos temas centrais aí da próxima semana. A Frente Parlamentar Agropecuária deve concentrar esforços para avançar com projetos de renegociação de dívidas, além das negociações sobre seguro rural e plano safra. Já o governo, por outro lado, tenta construir propostas aí mais restritivas, preocupado com o impacto fiscal. O plano safra também entra no radar. O governo promete aí um anúncio de 550 bilhões de reais no ciclo 26-27. Mas o ponto principal não é apenas valor. O produtor quer saber se esse recurso vai chegar de fato lá na ponta, com juros viáveis, prazo adequado, seguro rural funcionando e, claro, as condições reais de contratação. Eu fico por aqui, de Brasília, para o Sistema Fecoagro, Ketrin Heinz.
0: E a seguir, depois da nossa mensagem cooperativista, as notícias do mercado agrícola da semana. Aguardem!
4: A agricultura catarinense é uma das mais dinâmicas, diversificadas e competitivas do Brasil. Seu desenvolvimento e sua modernização contam com o apoio da Federação da Agricultura e Pecuária do Estado de Santa Catarina e do Serviço Nacional de Aprendizagem Rural Senar Santa Catarina. A FAESC, em perfeita sintonia com os sindicatos rurais, promove a defesa técnica e política do agronegócio Barriga Verde. E o Senar qualifica e capacita os produtores rurais e suas famílias para permanente busca da eficiência no campo. FAESC e Senar, instituições a serviço do setor primário da economia catarinense.
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0: As exportações de Santa Catarina atingiram um montante de 5 bilhões de dólares no acumulado do ano até maio de 2026, num aumento de 2,5% na comparação com o mesmo período do ano anterior. Para o presidente da Federação das Indústrias de Santa Catarina, Fiesc, Gilberto Selemi, os dados comprovam a resiliência da economia catarinense frente às oscilações internacionais. Ele disse: a recuperação das exportações está ancorada na competitividade do complexo da proteína animal, que lidera a pauta exportadora catarinense, e também na diversidade produtiva e na capacidade de adaptação das cadeias industriais de maior valor agregado do estado, destacou. As carnes de aves lideraram a pauta exportadora com 1,08 bilhão de dólares, seguidas de perto pelas exportações de carne suína, que somaram 721,30 bilhões de dólares. Na sequência, completando os cinco principais itens vendidos ao exterior, aparecem os motores elétricos com 260,20 milhões de dólares, a soja com 253,98 milhões e a madeira serrada com 161,57 milhões de dólares, segundo dados compilados pelo Observatório Fiesc. De janeiro a maio, a China figurou como o principal destino de mercadorias catarinenses, absorvendo 518,73 milhões de dólares, seguida pelos Estados Unidos, que registraram 456,98 milhões de dólares. As exportações para o Japão somaram 396,14 milhões, enquanto que para a Argentina foram 335,69 milhões, seguidas pelo México, com 280,97 milhões de dólares. Já as importações catarinenses totalizaram 14,9 bilhões de dólares, que corresponde a um avanço de 5,8% frente ao mesmo período de 2025. Para o economista Ailton Manuel Pereira Júnior, do Observatório Fiesc, esse crescimento reflete a retomada da atividade fabril no estado e a necessidade de abastecimento de linhas de produção locais. E a seguir, o comentário da semana com Ivan Ramos. Hoje com o título: O Orgulho de Ser Agro em Santa Catarina. Aguardem!

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1: O reconhecimento da importância do agro para o nosso país parece já estar consolidado na consciência da população urbana. Não apenas em termos econômicos, para o abastecimento interno e para as exportações, mas também por ser a mola propulsora de inúmeras outras atividades derivadas do setor rural. As estatísticas mostram isso, embora ainda existam governantes acusando o agro de fascista. Para nós, catarinenses, o agro nos orgulha ainda mais. Apesar da nossa área territorial reduzida, somos importantes na produção de alimentos de qualidade, com grande produtividade e reconhecimento internacional dos nossos produtos. E olha que não somos os maiores produtores de grãos, de algodão, café, cacau, suco, laranja e outras commodities agrícolas disputadas nos principais mercados consumidores do mundo. Mas somos eficientes em rentabilidade por hectare. Nossa diversificação de atividades no campo nos garante posições de destaque na produção das mais variadas culturas agrícolas e pecuárias. Somos predominantemente formados por pequenas propriedades, com áreas de cultivo restritas, e por isso mesmo precisamos diversificar a produção, o que nos coloca em posição diferenciada nas atividades agropecuárias. O mapa do agronegócio catarinense, divulgado recentemente pela FACISC, a Federação das Associações Empresariais de Santa Catarina, nos mostra uma infinidade de produtos nos quais somos líderes e que nem mesmo nós, catarinenses, conhecemos os detalhes. O importante trabalho da FACISC permite reconhecer não apenas nossa liderança na produção de maçã, cebola, mel, suínos, peixes, ostras e carnes, por exemplo, mas também de tantos outros produtos que nem aparecem nas estatísticas do cotidiano, mas fazem parte do nosso agro e cuja soma contribui para a movimentação das empresas nos centros urbanos que têm ligação direta com o setor. O mapa reafirma ainda que 70% das exportações catarinenses têm origem do agro e que as importações, especialmente de fertilizantes, representa 22% do total importado pelo Estado. Segundo o levantamento, cerca de 1 milhão e 600 mil trabalhadores catarinenses têm relação direta ou indireta com o agronegócio, o que corresponde a aproximadamente 39% do total dos empregos. O trabalho realizado pela FACISC, apresentado pela segunda vez na gestão de Elson Otto, oportuniza que o Estado e o país conheçam os detalhes o quanto somos diversificados e eficientes no setor agropecuário, mas também o quanto contribuímos para o desenvolvimento socioeconômico de Santa Catarina. Como destacou o presidente Elson, na abertura da solenidade de divulgação do mapa deste ano, pouca gente reconhece que o agro é responsável por grande parte da geração de tributos no Estado e que muitas vezes até as autoridades deixam de reconhecer que é esse setor que movimenta a economia e faz gerar receitas em diversas outras atividades. Segundo o mapa divulgado pela FACISC, a produção estimada do agro em Santa Catarina é de R$ 144 bilhões, representando 6% de todo o agronegócio brasileiro, além de apresentar crescimento acima da média nacional nos últimos anos. O levantamento mostra ainda que o agronegócio corresponde a 35% da economia catarinense, movimenta cerca de 470 mil empresas, emprega 1 bilhão e 600 mil pessoas e representa 12 bilhões de arrecadação estadual. O presidente da FACISC, Elson Otto, destacou que o estudo evidencia a força econômica do Estado em comparação com os principais polos produtivos do país. Santa Catarina disputa espaços com estados muito maiores em território e extensão agrícola. Mesmo assim, o Estado aparece entre os líderes nacionais graças à força da agroindústria, da tecnologia, da produtividade e da capacidade empreendedora do produtor catarinense. Em síntese, O agro catarinense está bem na foto e orgulha a todos nós. Recomendamos que todos acessem o mapa do agronegócio por meio do site da FACISC, que lá está sendo visto um completo raio-x da nossa agropecuária. Cabem elogios ao presidente Elson Otto, que mesmo sendo representante do comércio e da prestação de serviços, teve a visão de mostrar a valorização que o agro catarinense faz e o que representa para a economia e para a sociedade catarinense. Precisamos que mais segmentos econômicos também olhassem por esse ângulo e, principalmente, que os políticos que têm o poder de decisão e têm das medidas que valorizam o setor reconheçam ainda mais essa importância. Pense nisso.
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6: Olá, sou Carol Denardi, da Rede de Notícias Acaerte. Hoje vamos ter a alegria de ouvir o presidente da Associação Catarinense de Supermercados, Alexandre Simeone, que vai falar sobre a Expo Super, o maior evento de negócios do estado. Promovida pela ACATS, a edição deste ano está com inscrições abertas e promete movimentar o setor entre os dias 16 e 18 de junho no Expo Centro, em Balneário Camboriú. Além de negócios com mais de 300 expositores, a Expo Super debate temas como inovação e inteligência artificial. Entre os grandes nomes nacionais confirmados para esta edição está o filósofo Mário Sérgio Cortella, que vai falar sobre tomadas de decisão em cenários de transformações velozes. Quem destaca a importância do evento é o presidente da ACATS, Alexandre Simeone.
7: Realmente a Expo Super é um evento esperado pelo setor supermercadista todo ano, já é tradicional em nosso calendário. É um evento que se destaca a nível nacional, onde reúne toda a cadeia que faz parte do nosso negócio, né? Então, desde o produtor, das indústrias, os supermercadistas, enfim, um ambiente onde, além de negócios, também proporciona a geração de valores através do conhecimento. Nosso congresso, ele traz assuntos relevantes para o setor, onde atualiza, né, o nosso empresário supermercadista catarinense, sempre priorizando para entregar o que há de melhor para o nosso consumidor. Então, é um momento importante para o setor e, com certeza, será um sucesso novamente.
6: De acordo com Alexandre Simeone, a expectativa do segmento é superar a marca histórica de faturamento registrada no ano passado.
7: Todo ano a gente se surpreende com a Expo Super, né? É um número maior de visitantes. A feira tem se tornado um momento relevante para o supermercadista, onde ele vem buscar as novidades, né? Ele precisa se atualizar, o nosso setor é muito dinâmico. E a Expo Super é esse ambiente, um ecossistema onde que a gente, além de gerar conhecimento, gerar valor para o negócio, traz também muitos negócios, né? Negócios com os fornecedores que estão ali expondo. Então a expectativa sempre é superar. Ano passado tivemos mais de R$1 bilhão em negócio e esse ano, com certeza, é superar esse número também.
6: Você ouviu o presidente da Associação Catarinense de Supermercados, ACATS, Alexandre Simeone. Vale destacar que as inscrições e a programação completa você encontra no site oficial da Expo Super. E ficamos por aqui. Um abraço e espero por você no Minuto de Santa Catarina da próxima semana.
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1: 1 e 4.
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1: 1:20.
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0: Uma salva de palmas, Mari Fernandes.
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2: 1:36.
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1: 2 e 4.
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2: 2h41.
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1: 2:50.
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0: para nós.
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2: 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Repete pra eu ouvir de novo, eu não entendi.

0: e volta pros grupos, gente! Quem gostou, bota a mão pra cima!
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2: 3 horas.
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1: 3 e 7.
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1: 3:17.
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0: Felipe era o único panda.
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1: 3:35.
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1: 3h42.
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1: 3:51.
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3: Você sabia?
4: Você sabia que Albert Einstein foi convidado a ser presidente de Israel? Em 1952, o governo de Israel ofereceu a Albert Einstein o cargo da presidência do país. Ele recusou, dizendo que não tinha experiência para isso e preferia se dedicar à ciência. Curiosamente, mesmo sendo um ícone da física, Einstein também era visto como um símbolo moral e intelectual global.
3: E essa informação, você já sabia?
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1: 4 e 6.
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1: Salva de palmas. Manda o nome dele. Padinha. Obrigado, meu irmãozinho.
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1: 4:28.
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1: O quê?
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0: Xuxa!
1: Escolho esse.
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2: 5 e 10.
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1: 5:17.
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1: 5:26.
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1: 5:44.
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1: 5:47.
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4: 5h53.
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3: 6:27.
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1: 6:41.
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4: 7 horas.
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1: 715
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4: 733.
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1: 8:17.
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6: 8:34.
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